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0: 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Valeu!
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3: 9:32.
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0: Pinto, o que é que você tá fazendo por aqui?
1: Eu vim pedir a filha do seu Garbuzinho em casamento, né?
0: Verdade, é. Mas qual delas? Ele tem 4 filhas?
1: É, ele quer pegar a Maia de Chunchuda e manda embrulhar pra viagem, né? mas será que vai dar certo? Eu não tenho sorte. O que eu tenho de urucubaca dá pra encher um caminhão, né?
0: Que é isso, rapaz? Vai dar certo sim. Mas qual é o problema?
1: É que pobre não tem sorte, né? Pobre é que nem cueca, tá sempre por baixo e quando aparece dá vexame. mas vamos ver se dá certo, né? Eu até mandei o meu anjo da guarda embora, eu mudei de anjo.
0: O que é? Mudou de anjo como? É,
1: o outro anjo, ele cansou de me seguir nessas andanças atrás de mulher, né? E pediu demissão. vamos ver se o anjo novo aguenta, né?
0: Tá bom, boa sorte, hein? Assim, e tenha calma, hein?
1: Sim, deixa eu bater aqui na porta, né?
2: Tem gente!
1: Ué, será que eu bati em porta errada? é aqui que mora o seu Garbuzo?
2: É aqui mesmo! Entra, Jacinto!
1: Com licença!
2: Entra!
1: Opa!
2: Né?
1: Eu me assustei, né?
2: Ah, desculpe, peço eu de receber assim, né? Eu tô aqui na bacia tomando meu banho de mês, né?
1: É bacia, é? Pela cor da água eu pensei que era uma lata de piche, né? Me dá um rodo aí que eu ajudo o senhor a se enxugar, né?
2: Oh, Jacinto, não precisa. Eu me enxugo na cortina da janela mesmo. Oh, Jacinto, você veio falar das minhas filhas, né?
1: É, sim, senhor. Eu quero arranjar uma genra pra minha mãe ter com quem discutir, né? conhece a minha mãe, a Margarida?
2: A Margarida?
1: É.
2: Conheço muito. Margarida, velha de guerra. A Margarida casou com... O Lazinho fala manso, né, não é?
1: É, Lazinho fala manso. É, Lazinho é o pai do cavalão aqui presente, né?
2: mas bom homem, o Lazinho, hein? Aquilo é que é homem. Homem com O maiúsculo. Bom companheiro de cela, tá ali. Bom, mas, ô, Jacinto, vamos falar sério. Você quer a mão da minha filha pra casar?
1: Não, eu quero a mão dela pra bater parma, né? Eu tô doidão pra casar, seu Garbuzo.
2: Olha, você já é o quinto que vem aqui, hein? Os outros eu botei na rua pescoção. Era tudo sem vergonha. Sem vergonha!
3: Me chamou, Garbuzo? Desculpe, eu não sabia que o senhor estava aqui, seu Jacinto.
1: A senhora tá com a boca que parece desentupidor de pia, né?
3: Tô sem dente. Ontem eu briguei com o Garbuzo e não mordeu o carcanhar dele, eu quebrei a dentadura. mas com quantas moças o senhor quer casar, hein?
1: Ah, pega mais reforçada aí, embruia pra presente, né?
3: Eu vou chamar elas, viu? Mas olha, elas são muito acanhadas e não falam nada.
1: Ah, não faz mal, eu quero mulher pra casar, não é pra fazer discurso.
3: Ô, Candinha! Priscila! Pedrona! Valécia! Ai, elas aí, seu Jacinto.
1: É um bom lote, né? Pelo que vejo, o pasto aqui é bom, né? Elas estão muito bem tratadas, né? Essa que tá limpando a orelha com prego, quem é?
2: Ô, Jacinto, essa aí é a Candinha. Olha, se essa puxou a mãe... Você vai levar a melhor noiva de Jurumim.
1: Vamos ver, né? Vamos ver. Deixa eu ver os cabelos dela, né? O cabelo é forte, né? E os dentes? São só dois dentes, mas são fortes, né? E essa magricela aqui, quem
2: é? Essa é a Tressila, é a mais miúda, né? É nasceu miudinha assim mesmo, né?
1: Ela é muito piquititica, né? Se deixar ela dormindo sozinha, o gato leva, coitadinha, né? Mas ela tem bons dentes.
3: Muito bom! Tira os dentes dele dentro, Tressila!
1: Que é isso? Não precisa, não. Me diga uma coisa, ela costuma diminuir quando toma banho?
2: Bom, ela perde aí umas 400 gramas, né?
1: É magrinha de dar dó, né? Aí se ela engolir uma azeitona, vai ficar barrigudinha. E essa aqui que tá de coque?
3: Ah, essa aí é a Pedrona.
1: Fortuna, não? Fortuna mesmo, é. Os braços parecem dois sachichão, né? As verrugas que ela tem parecem duas laranjas, né? Mas me diga uma coisa, pra que essa coleira no pescoço? Ela morde?
3: Que coleira? Que coleira? É fita de seda no pescoço.
1: Ah, tá que nem minha prima, né? E com essa fita ela não precisa lavar o pescoço todo dia, né? E essa vizinha aí, quem é?
2: Ah, essa aí é a Valércia.
1: Nossa senhora, se feiura doesse, ela andava gemendo dia e noite, né? Mas eu já conheço ela, né? Ela vai sempre lá no meu barbeiro fazer a barba. E essas manchas que ela tem, é ferrugem ou isso aí sai com sabão?
3: É pinta. Ela mordeu a barriga do pintor e ele jogou pinta nela. Também ele chamou ela de macaca.
1: E daí ela saiu da jaula e mordeu ele, né? Mas é verdade, eu não sei qual que eu levo, não. Elas comem muito, é?
3: Come de tudo. Se der pedregulho, elas comem.
1: Se comer pedregulho, vai cuspir paralepipe lá em casa, né? Mas essa aqui, a Pedrona, ela tá meio desbotada, não tá?
3: Tá. Esta, quando casar, leva bote, Jacinto.
1: Dote? Mulher feia, quando casa, não leva dote, leva indenização.
2: Olha aqui, Jacinto. Elas são muito alegres, viu, Jacinto? Muito alegres. Você quer que elas cantem uma musguinha pra você ouvir, Jacinto?
1: Não precisa, não. Hein? Não precisa. Sabe como é? Eu amorcei a guarinha mesmo, né? Mas qual que é a quilometragem dessa aqui?
2: A Candinha?
1: É.
2: Ela tá com 40 anos no lombo.
1: 40?
2: É.
1: Nossa senhora, se desse pra trocar por duas de 20, eu fechava o negócio agora mesmo.
3: Mas afinal, escolheu, seu Jacinto? Escolhe logo, hein? As quatro tem que ir no circo hoje.
1: Ué, no circo?
3: É.
1: Vai ver que os bichos do circo fugiram e o dono do circo tá querendo elas pra desfilar, né?
2: Como é que é? Escolheu, Jacinto?
1: Eu fico com essa aqui, minha amor.
3: A Pedrona?
1: É.
3: Ai, dá um abraço pro seu noivo, Pedrona.
1: Dá um abração aqui no Jacinto, Pedrona. Me abraça.
2: Jacinto, acorda, mas tá sonhando?
1: O quê? Cadê a Pedrona?
2: Ih, Pedrona, cara. Você dormiu aí na mesa e sonhou. Vamos embora que o bar já vai fechar.
1: Ah, porcaria, nem no sonho tenho sorte. Eu vou dormir pra sonhar de novo. Eu vou ver se ainda agarro a Pedrona, né? E se eu agarrar, não vai ter funfum, não. Eu prego é fogo mesmo.

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3: 10:26.

0: 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E a hora certa, 10:40.
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0: 11:19.
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0: E a hora certa, 1:54.
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3: 89.

0: 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E a hora certa, 2:20.
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0: 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E a hora certa, 3:07. 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

0: 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E a hora certa, 3:26.
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0: 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E a hora certa. 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
1: 3:36.
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0: Eu sou o Buque Sarampo. Ihuuu! Vendeiro, ligue o rádio depressa, quero ouvir um pouco de futebol.
1: Sim, sim, senhor. Eu já vou ligar, já vou ligar.
2: 23 minutos de partida, etapa complementar, 0 para o Santos, 0 para a Sociedade Esportiva Palmeiras. Bola recolhida por Clodoaldo pela equipe de Vila Belmiro. Fintou a Dudu, fintou a Ademir da Guia, abriu para Pelé, entregou para Dicá. Voltou a bola com Pelé na entrada da área, passou para Luiz Pereira, fintou Eurico, chamou Leão, prepara o chute, aponta para o ar, fatia, gol!
0: Quem é que está jogando aí, hein?
1: É o Santos e o Palmeiras. O senhor quebrou meu rádio? Mas por que fez isso?
0: Quebrei porque sou corintiano.

0: Me dá 4 pingas, depressa.
1: Mas o senhor está sozinho. Uma pinga só não chega.
0: Eu quero 4, entendeu?
1: Está bem, está bem. Aí estão as 4 pingas. Pode beber. 1, tá aí, 2, 3, 4.
0: É. Ô, trem gostoso, só. Quanto que eu devo pagar pelas pingas, né?
1: É só 4 cruzeiro.
0: É, então me dá o troco.
1: Mas que troco? O senhor ainda não pagou?
0: Não paguei, mas o ano que vem vou lhe pagar. E vou lhe pagar com uma nota de 100 cruzeiro, tá legal?
1: Está bem, está bem. Aí está o troco.
0: É, e agora vou lhe dar um cacete, tá bom?
1: Não brinca.
0: Vou sim.
1: Não.
0: Ei, lá vai o braço.
1: Não, não, seu Buque. Tenha dó de mim, eu sou pai de filho.
0: Não, lá vai o braço. Não, vai mesmo. Não, vai, não. Vai. Não.

0: Seu Book, eu sou a dona Gigi. Esse aqui é meu esposo. Ah, se eu fosse viúva, me casaria com você agora mesmo.
1: Esse aí é seu esposo?
0: É sim, seu Book.
1: Pronto, Gigi. Você já é viúva.

0: Buque Sarampo, viemos aqui para te matar.
1: Matar-me? Quem são vocês?
0: Eu sou o terrível Juvencio Cachumba e esse é meu filho, famoso Varicela.
1: Pronto, tombou a Varicela e desceu a Cachumba.
2: Buque Sarampo, me vai acabar com você.
1: Acabar comigo? E quem é você?
2: Me ser filho do cacique Touro Sentado.
1: E qual é seu nome, índio?
2: Me chamar Faca Direita.
1: Pronto, entortou a faca.
3: Buque Sarampo, você está preso.
1: Preso por quê?
3: Porque eu sou o delegado da cidade. Jogue a arma no chão. Nada de truque, senão você morre.
1: Bem, delegado, eu vou para a cadeia. Mas no dia que eu sair, você me pagará.
3: Pagará coisa nenhuma. Você vai sair da cadeia para o cemitério. Vamos, vamos!
1: Oh, diacho!

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E a hora certa.

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divina música que me envolve neste momento. Através dessa mensagem, meu eterno agradecimento. 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
3: O dia rezando, em nome do Pai, do Filho e do Espírito Santo. Amém. Senhor, obrigado pela noite que passou e pelo dia que começa. O despertar deste dia, Senhor, é renovação da vida, explosão das maravilhas da criação. Senhor, ao despertar nesta manhã, eu me coloco nas tuas mãos e me abandono inteiramente em tua bondade. Me abandono, Senhor, e me ofereço em fazer a tua vontade.

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1: Palmas de Mundial de Região, estou chegando com mais uma edição aqui do programa Manhã Sertaneja. Hoje é sexta-feira, sextou, né? É o último dia do mês, né? Dia 31 do mês de julho, né? De 2026, uma sexta-feira. E a você que tá ligadinho com a gente, nosso muito obrigado a todos, hein? Nosso muito obrigado. E bom dia, bom dia.
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Muito bem, muito bom dia, né? Bom dia a você que tá aí do outro lado do rádio, né? Já nos ouvindo, bom dia. Mais uma edição do programa começando, né? Como sempre, a gente começa o programa agradecendo, né? Ao nosso bom Deus, ao nosso Papai do Céu, a oportunidade de mais um dia de vida, mais um programa. E pedindo a Ele sempre a proteção, né? Que nos livre do mal, das coisas ruins, nos dê saúde, paz. É o que nós precisamos, né, meu compadre? Sempre saúde em primeiro lugar. E a gente começa o programa com a oração da manhã, como sempre, agradecendo ao nosso bom Deus e na oportunidade também pedindo a Ele a proteção. Né? Oração da manhã. Querido Deus, em Tuas mãos entrego este novo dia. Ao Senhor confio minha vida, meus sonhos, meus caminhos, assim como meus filhos, minha família, meus ouvintes e meus amigos. Abençoe poderosamente os nossos caminhos nesse novo dia que acabou de nascer. Esteja aí à frente, nos livrando e nos guardando de todo mal. Amém. Tá aí a oração dessa manhã, né? Que Papai do Céu proteja nós todos. Temos aí uma semana, né? Um final de semana abençoado, sempre com Deus no comando, com a proteção do nosso Papai do Céu. Muito bem, já são 5 horas e 13 minutinhos. Deixa eu dar um giro aqui para saber quem é que já acordou, né? Bora lá. Deixa eu ver quem é que já tá acordado, quem tá ouvindo a gente. É isso? Bom dia para quem? Deixa eu mandar um bom dia aqui para a dona Neuza Porto, né? Sempre cedeira, né? Tá aqui, ó, um ótimo final de semana para você e sua família. Bom dia.

0: Bom dia, né? Bom dia, dona Neuza, né? Tá lá ligadinho no programa, né? Acompanhando a gente. Deixa eu dar um bom dia também pro seu Pedro, né? Seu Pedro lá em Poço de Pedra, né, seu Pedro? Hoje eu quase perco o programa, seu Pedro deve ter tentado me acordar, né? Meu telefone acabou descarregando, eu coloquei pra carregar, viu, seu Pedro? E aí, o que aconteceu? Eu esqueci de ligar, rapaz. Deixei carregando, esqueci de ligar, né? É. Foi agora cedo, falei, vixe, Maria. É, tá na hora, né? Bem, é, muita gente capaz que tentou dar um toquinho lá, mas não conseguiu, né? Tava desligado, na verdade, né? Aí está aí, sou Pedro lá em Poço de Pedra. Bom dia, né? Quem mais está ouvindo a gente? Érica Rocha, bom dia, Érica. Também ouvindo a gente tem a Luciene lá de Água Branca, bom dia, Lu. É, a Maria José, né, Zezinha. O seu Augustinho também está ligadinho com a gente, né, seu Augustinho? Bom dia.
1: Bom dia.
0: Bom dia, né? A Gordinha tá acordada, né? O homem tá já ouvindo a gente lá na Vargem Alta, né? Falar em Vargem Alta, cadê o outro lá da Vargem Alta? Hein? Silvestre? Será que acordou? Hein? Depois você liga pra ele aí, ó, pra acordar o homem aí, né? Isso. Quem mais tá ouvindo a gente aqui, ó? O José Antônio também tá ouvindo a gente. O Inácio, né, Inácio? Tá ligadinho no programa também, bom dia. Bom dia pra Daísa lá em Medina, Minas Gerais. Minha amiga Daísa, bom dia. Yeah. O Josi lá em Curitiba também tá ouvindo a gente, né, Josi? Bom dia, tá lá ligadinho com a gente. O Alan lá em Espraiado, né, Alan? Bom dia, Alan. A esposa Sueli, a filha Maria Alana. Todo mundo ouvindo a gente lá em Espraiado. Também ouvindo a gente do nosso amigo Regis Lisboa. Bom dia, Regis. Tá ligadinho com a gente. O Adão Pereira tá lá em Badibacite, São Paulo. Também tá ouvindo a gente por lá através do aplicativo da Visão. Renato Silqueira tá ouvindo a gente também, né, meu nobre? Bom dia. Também ouvindo a gente tem a Ana Lúcia Oliveira, lá da Fazenda Jurema. Tá lá ligadinha no programa. Ela tá aqui, ó. Manda um alusão aí pra minha família, Ana Lúcia Fazenda Jurema, valeu, Ana, bom dia pra vocês aí, Fazenda Jurema, todo mundo ouvindo a gente por lá. Também ouvindo o programa tem o Jurandir Pereira, tá aqui, ó, bom dia, meu rei, boa sexta-feira pra todos nós, amém, meu amigo, bom dia. Também o Vanilson Mônica lá de Gamileirinha, o Cláudio José já acordou e já tem cafezinho quentinho por lá, né, Cláudio, bom dia. Bom dia pro Valdionor, né, isso, Valdionor lá em Pinga Fogo também tá ouvindo a gente, bom dia. Tá ouvindo o programa. Didi lá do centro também tá ouvindo a gente, né, Didi? Bom dia. Tá aqui, ó, bom dia, amigo. Já estou ligado no programa. Que o Senhor Jesus dê a nós uma ótima semana abençoada, né? Pronto, tá lá ligadinho com a gente, né, Didi? Bom dia. Aproveitando, viu, Didi? Acorda o homem lá, né? Junião, vê se o Junião já acordou lá. É, Cida, minha amiga Cida também tá ouvindo a gente lá em Bico Duro. Bom dia, Cida. A Lu Célia Lobato, né? Também já tá acordado, tá aqui, bom dia. Que Deus abençoe todos nós, amém, Lu. Bom dia, né? Dona Augusta, o Jaulim da Catana, bom dia. O Valmir também tá ouvindo a gente, né? Bom, né? Valmir Bento, né? Conhecendo? Tá ligadinho com a gente também, bom dia. Também ouvindo a gente tem um Didi lá em Guarani do Oeste, São Paulo. Didi que é filho do Zé Mineiro, né? Irmão do Zezé, né? Do Nilcinho, né? Tá lá ouvindo a gente, bom dia. Essa turma toda aí. Também deixa eu dar um bom dia também aqui para o Haroldo lá em Curralinho, né? Isso, Raimundo lá do Pote, né? Sempre ouvindo a gente também. Nosso muito obrigado a todos vocês e um bom dia.
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0: Até às 6h45 nós vamos juntinhos aí tocando pra você a boa música certa, né? Não? Tá um bagaia no trem, mano, hein? Aê, beleza. Você que tá acordado agora, bom dia, né? Ligou na Visão FM. Sintonizou no programa Manhã Sertaneja, não mexe não, viu, padre? Não mexe na frequência, não. Deixa aí, viu? Isso, ajuda nós aí um tiquinho a mais, né? É assim, né?

0: Muito bem, de volta aqui pela sua, pela nossa Visão 87.9, né? Programa Manhã Sertaneja, Alegria do Sertão, né? Pá, né? Deixa eu ver o que mais. Vamos começar logo a atender aqui a participação, pra poder adiantar o programa aqui, que senão a hora passa aqui, a gente não dá tempo, né? Isso, adiantar aqui o máximo possível aqui, registrar aqui a participação do nosso ouvinte aqui na melhor. É, deixa eu ver quem tá no ponto aí. O Renato Silqueira. Aqui é o Naldo, bom dia. Mais uma vez, se possível, toca aí Tonique Tinoco, né? Bom Filho. É isso? Bom Filho. Eu ofereço para o tio Agostinho, Didi lá do Cedro, Deilto Bicudo, para o meu compadre Silu. E para todos os ouvintes do programa Manhã Sertaneja, né? Portanto, tá aí, né? Prepara para nós e deixa no jeitinho aí. Bom Filho com Tonique Tinoco, né? Deixa no jeitinho aí. Deixa eu ver o que mais aqui. O Júnior não acordou, viu? Tá aqui, ó. Bom dia, amigo Didi. Já está mandando mensagem. Cadê Bel? O gerente geral. Deus não acordou ainda não, né? Apareceu que não, né? Agora o Didi já, né? O Didi da hora, né? O Didi é cedeiro. Bom dia, Junão. O Junão também é cedeiro, hein? Caba retado, hein? O homem não dorme no ponto não, né? Que mais tá ouvindo a gente aqui? O Alessandro lá de Gambileirinha tá aqui. Bom dia, Naldo. Gostaria de mandar uma alusão aí pro meu pai Vanilson, a minha mãe Mônica. Meu irmão Alenilson, né? A tia Marcelina, o esposo Leonel, é o Alessandro lá de Gambileirinha, né? Valeu, Alessandro, tá lá ligadinho com a gente, também acompanhando aqui o programa Manhã Sertaneja. Quem também já tá acordado é o seu Nil, né, Nil? Lá da Santos Dumont, valeu, Nil, tá lá ligadinho com a gente também. Hoje o Júnior acordou primeiro que você, viu, Nil? De vez em quando você levanta, acorda aí, já manda mensagem perguntando se o Júnior acordou, né? Hoje foi diferente, né? O Júnior já acordou primeiro que vocês aí. Deixa eu ver quem mais aqui tá ouvindo a gente, né? É de Leuze, lá da Jurema. Tá aqui, bom dia, Naldo. Estou na escuta. Manda aí um alusão aí para os meus filhos, David, Theo. É a Dileuza lá da Jurema. Valeu, Dileuza, um bom dia pra vocês da Jurema. Aí na escuta do programa também, né? Acompanhando a gente por lá. Deixa eu falar também aqui com o Didi, lá de Guarani do Oeste, São Paulo. Di, bom dia.
1: Bom dia, Naldo, bom dia pra meu pai Janineiro no canto do Moinho, minha mãe Donice, bom dia pra Nilcim, Neinha, Piu, Valera, G em Atibaia, Zezé e Adriane Mauá, bom dia pra minha madrinha Dina na Vagem Alta, todos aí de Vagem Alta, Agostinho família, Bicudo família, Teodoro família, Vandilce família, bom dia pra meu tio Tasso, minha tia Verbena do Boi Morto e todos aí do Boi Morto. Eu ofereço a música Mula Baiana de Paulo e Paulinho. Tenham um bom dia, fiquem todos com Deus. É uma ótima sexta-feira para nós todos.
0: Amém, né? Valeu. Esse é o Didi, né? Irmão do Zé filho do Zé Mineiro, irmão do Zezé, né? Zezé, do Nilcinho, né? Tá lá ouvindo a gente lá em Guarani do Oeste, São Paulo, né? Tá lá na escuta pra cá. Nosso amigo João Domingo, lá do Barro Oliveira, também tá aqui. Bom dia, meu amigo Naldo. Deus abençoe sempre você e família, né? Uma ótima sexta-feira abençoada por Deus. Amém, meu amigo, né? Um bom dia pra você, pra família toda aí. Um bom dia também pra Rita, né? Pra todos vocês aí do Barro Oliveira, ouvindo o programa também. O Rômulo Montalvão tá ouvindo a gente também, né, Rômulo? Tá lá na região de Indaiatuba, São Paulo, né? Tá lá ouvindo a gente também, na escuta do Manhã Sertaneja. Tá aqui, eu já estou na sintonia do programa. Valeu, Rômulo. É o Rômulo Montalvão, né? Acompanhando já o programa Manhã Sertaneja, Alegria do Sertão. Tava também a CD lá, né? Didi, lá em Guarani. Eu falei com o Didi do Guarani do Oeste, né? Vamos falar com o Didi do Cedro. Didi, bom dia.
2: Bom dia, Naldo. E aí, tudo bem,
0: meu patrão? Bom dia, meu irmão. Beleza? Beleza, você?
2: Eu tô bem, graças a Deus.
0: Graças a Deus. O que você manda?
2: Eu quero ouvir aí aquela música de Carlito e Baduim. Disquite de pobre é briga,
0: viu? Disquite de pobre é briga.
2: Eu quero oferecer essa música aí pra toda a galera aí de Vagem Alta aí. Esse é o Agostinho, Dona Nilda, Dona Enedina. E para todos aí de Vargem Alta, também quero oferecer para toda a galera aqui de Sítio Cangirana, de Curral Novo e aqui da Fazenda Cedro, viu?
0: Ótimo.
2: Quero oferecer essa música aí também para Nilson, aqui no Curral Novo. E enfim, para todos.

Acabou cortando a mensagem dele aí, né? Muito bem, são 5 horas e 28 minutinhos, 5 e 28, né? Programa Manhã Sertaneja, Alegria do Sertão. É, até as 6h45 nós vamos juntinho, né? O Nilcimar também já tá acordado, né? O passarinho lá da Iracema, né? Tá lá ligadinho com a gente também, bom dia, né? Bom dia pra Maria José Zezinha, também tá ouvindo o programa, né? Aí na escuta do Manhã Sertaneja, Alegria do Sertão, né? Isso, tá todo mundo curtindo a gente, curtindo aí o som da visão. É... Deu, foi que deu um problema na... Cortou o canal e da... Deixa eu nem um rapaz falar direito. Deu probleminha aí? Pronto. Lá vamos, deu pra ouvir direitinho. Qualquer coisa eu mando ele enviar de novo, vai. É... Tem o que no ponto? Vou tocar então a música de Paulo e Paulinho. A gente volta já já aí.

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1: Muito bem, de volta aqui pela sua, né? Já são 5 horas e 32 minutinhos, né? 5h32, programa Manhã Sertaneja, Alegria do Sertão, né, meu pai, né? Deixa eu ver o que mais tem aqui no ponto.
2: Já descarreguei meu telefone.
1: Bom, seguinte, então vamos falar também agora a participação aí do nosso amigo Didi, né? Lá do centro, né? E ainda tem aí a participação do Renato, né? Mas faça o seguinte, não, um break comercial. E depois do break a gente já toca esses dois pedidos pra poder dar seguimento aí, né? Ó, 6h32, chegou o horário do break comercial.
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1: Muito bem, de volta, né? Já são 5 horas e 34 minutinhos, 5h34 aqui na Melhor, né? Programa Manhã Sertaneja, né? Até às 6h45 nós vamos juntinhos aí tocando pra você a boa música sertaneja, né? Ah, tô lotado aqui de participação, né? Eita, nós, hein? Quem mais tá ouvindo a gente? Rivaldo Oliveira, tá lá em Curitiba, né, Rivaldo? Bom dia, meu irmão, né? Bom trabalho pra vocês aí, boa sexta, bom fim de semana, né? Uma ótima sexta-feira aí, abençoada. Sebastião também já acordou, né, Sebastião? Tá ligadinho com a gente, tá aqui, bom dia, né? O Bel também já tá ouvindo nós, né? O Bel também acordou, né, Bel? Tá lá ouvindo a gente, né? Hoje acordou primeiro que Júnior, viu? Pô, Júnior acordou primeiro que você, viu, Bel? É... Sempre você acorda e já manda acordar Bel, né? Hoje foi o contrário, né? O Junião já acordou e perguntou, cadê Bel? É o gerente geral, é assim? É? Ai, ai. Quem mais tá ouvindo a gente? O Marcelo Lopes de Sales, né, Marcelo? Tá ligadinho com a gente, se não me engano, acho que é lá em Lambedouro, né? Marcelão aí, é, Marcelo. Marcelo também é outro que acorda, manda acordar Júnior aí, né? Hoje Júnior acordou primeiro que vocês, viu? É... A minha amiga Naí também tá ligadinha com a gente. Maria Aparecida Ramos também, o Silvestre já acordou, né? É, tá todo mundo hoje acordando cedo aí, né? Ó, vamos tocar então os dois pedidos que eu tô devendo. Ah, eu tô devendo aí o pedido aí do Didi, lá do centro, né? E também aí a participação aí do outro nosso amigo lá, ouvinte, que foi que pediu a outra, né? O Renato Silqueira, né? Renato Silqueira pediu o Toninho Tinoco, Bom Filho, e o Didi pediu aí a música aí de Disquito de Pobre, né? Foi disquito, foi isso, não foi? Pronto, então vamos tocar então. Aí, Disquito de Pobre é brigar, né?

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1: Muito bem, de volta, né? Já são 5 horas e 44 minutinhos, né? 5h44, programa Manhã Sertaneja, Alegria do Sertão, né? O Valmir Bento, né? Tá ouvindo a gente também. É, tá na escuta do programa, né, Valmir? Tá lá. É São Paulo? Colocou aqui, ó. Bom dia, Naldo, tudo bem? É. Colocou aqui, oração muito bonita. Vamos acordar, felino. Acorda todo aí os montealtenses, né? Aí já estou na caminhada. Passa uma música aí do Leonardo pra nós. Quero o sol do meio-dia, né? Prova. Prepara pra nós, hein? Deixa no jeitinho aí. Vamos procurando aí. É, minha amiga Nair também tá ligadinha com a gente lá no Café Centroco. Nair, bom dia, Nair.
2: Bom dia, meu amigo Naldo.
1: E aí?
2: Tô aqui te escutando.
1: Que bom, né?
2: Eu gostaria que você mandasse uma música, Escola do Mundo, do Laçador e Pantanal, e ofereço para meu filho Wesley no Agristim, minha amiga Dina, Pretinha Mazaroldo, e todos que gostaram da música. Para você também. Bom dia, fique com Deus.
1: Amém. Vocês também, né? Prepara pra nós aí, Laçador e Pantanal, Escola do Mundo, né? A Vânia tá ouvindo a gente lá no Barro Oliveira, né, Vânia? Que bom dia, meu amigo Naldo, eu estou na escuta do programa. Que você tenha aí um ótimo dia, amém, Vânia, né? Você também, bom fim de semana, tá? Que Deus abençoe sempre, né? Tá lá na escuta do Manhã Sertaneja, Alegria do Sertão, né? É, Maria Aparecida Ramos, bom dia. Tá ouvindo a gente também, né?
3: Bom dia, Dito. Eu gostaria de pedir pra você passar a música Menina da Adria pra mim, pra Magnora, Osaldo, Vale do Café, todos que gostaram da música, pra você. Tchau.
1: Tá, valeu, tchau. Tá aí Maria Ramos, né? Tá aí, ó. Maria Aparecida Ramos, tá lá ligadinha, pediu aí, Menina da Aldeia, né? É, que mais? Tá no ponto já? Bora. Adianta aí. Nilton Santos, bora adiantar também aqui, ó, rapidinho aqui, ó. Nilton Santos, fala aí, Nilton, bom dia.
4: Bom dia, Mário, eu tava falando isso aí, eu seria para meu pai, minha mãe e minha família. Leonardo, você está?
1: Ô, oh, Pinica eu, né? Pinica eu, é o nome da música aí. Agora em Pinica eu, a Ana também tá ouvindo, né? Foi ela que, a Lene que já apareceu, foi a Lene que apareceu com essa música aí, né? Os primeiros a pedir, né? Pinica eu, né? Prepara pra nós também, Pinica eu. Falando em Ana, a Ana também tá ouvindo nós aí, né? É Ana, Helena. Vamos ouvir o Helena aqui também? Helena, bom dia, Helena. Fala aí, Helena.
5: Bom dia, Adão.
1: Bom dia.
5: Fala. Adão, você também tá ouvindo seu programa. Moço, o menino está doido pra você passar o número seu pra ele aí. O que ele quer falar? Que ele não sabe mandar áudio na raiva. Aí que perdeu seu número do dia que ele adoeceu. Aí ele tava me perguntando. Eu falei, não, vamos passar o número pra você.
1: Pronto.
5: Um alôzinho pra ele, pra Firminão.
1: Firminão do Paulo Vieira, né?
5: Mas é nele, o Sim, dando a preta no morrinho. Pra Didi do Cedro. Didi do Guarani do Oeste, Renato em Bragança. Se dá tempo, você passa uma mãozinha pra nós de Barreirita aí, poesia, viu? Vai Corinthians!
1: Vai Corinthians! Bom dia
5: pra nós todos, vocês todos.
1: Valeu, Di, bom dia, né? Hipocrisia, né? Vamos jogando aí, deixa no jeito aí, viu? É tanta participação, então assim, a partir de agora, o pessoal que queira participar também, que às vezes tem hora que não dá tempo de atender todo mundo, né? Então você pode participar do programa também, aí você interage com a gente, você manda alô pra quem você quiser, interage no programa, né? E às vezes você pode também falar o seguinte, pedir a próxima música, né? Por exemplo, então manda o alô, né? Participa com a gente. Porque às vezes que são muitas participações. Cada participação é uma música, né? É por isso que às vezes não dá tempo de entender todo mundo, né? Porque cada participação é uma música. E aí, meu amigo, cada música vai em torno aí de 3 minutos, 3 e poucos minutos, né? E aí não dá tempo de entender todo mundo. Por isso que às vezes fica muita gente sem participar. Mas eu gosto da participação do ouvinte, eu gosto da que o ouvinte interage com a gente, né? É, então, às vezes, quando você... um dia você, às vezes, você pede, um dia, às vezes, você não perceber que também está meio lotado, você manda, né, uma mensagem para cá, manda um áudio, né? Mandando um alô para quem você quiser. E aí, às vezes, não pede a música, porque aí, se for para tocar a música, fica difícil, né? Porque são muitos, né? Para poder atender todo mundo, tocando todas as músicas que todos estão pedindo, né? Para ele poder tentar atender o máximo possível de pessoas aqui, não é isso? É, Kátia lá da Fazenda Barriguda, tá aqui, ó, bom dia, Naldo, estou ligado no programa Manhã Sertaneja, um ótimo final de semana para você, valeu Kátia, muito obrigado, tá lá em Barriguda ouvindo a gente também, né, um ótimo fim de semana para você também, que Deus abençoe sempre. Igor, tá, agora começou, né, é, de volta, meu amigo Igor, né, tá lá ligadinho com a gente também, né, Igor? Tá na panificadora também, né? Ouvindo aí o Manhã Sertaneja, Alegria Sertaneja. Ó, só, deixa eu passar o número aqui, né? O número do telefone, né? É, o Didi, o Heleno falou aí, né? É, o telefone meu, pra quem quiser anotar, é o 99992-9607, né? Esse é o telefone meu que eu uso aqui na rádio, né? É o que eu mais uso aqui na rádio, no telefone meu é isso aí, né? Agora tem um telefone da rádio também, né? Telefone da rádio, que às vezes eu passo muito também pro pessoal, o telefone da rádio, porque aí quando você mandar mensagem, eu até prefiro que mande já direto pelo da rádio, né? Porque senão tem que reenviar do meu pra rádio, né? Então perco tempo. Então, quando, se você quiser mandar pelo da rádio também, é o 99991-9742, né? Esse é o da rádio. E serve para qualquer programa, né? É o Visão Móvel, viu? Qualquer programa você pode estar participando aí, tá? É o da rádio, 99991-9742. O meu é o 99992-9607. É isso? Anotou, Firminão? É, Firminão lá do Barro. Tem alguém me ligando aqui no final 35? Deve ser ele, né? Não sei se é ele. É, só que não tem como atender também agora, não. É, acho que não é ele, não, né? Que ele não tem meu número, não. Bicho, alguém tá me ligando aí, final 35 aí. É... Deixa eu ver quem mais tá ouvindo o programa aqui, ó. A Ana, né? Ana também tá ouvindo a gente, né, Aninha? Vamos falar com a Aninha? Aninha, bom dia, Aninha.
0: Oi, Nado, bom dia. Manda um alô pro meu Lagoa de Canudo, pra meus três filhos. Com o pai de Mineiro, na Lagoa do Couro, com a Darlene, na Lagoa do Couro, com a família. E para você, e para todos que estão na escuta, para minha mãe de Vagem Alta, para de Agostinho, para de Anilda, para de Ansalza. E para todos, um bom dia, sextou.
1: Pronto, bom dia, Aninha, né? Pronto, aí já. Tá lá ligadinha no programa, minha nossa amiga Ana, né? Lá ligadinha, outra também cedeira. A Maria, aí da Avenida Santos Dumont, também tá ligadinha, né? Maria colocou bom dia, Nado, tem aí uma ótima sexta-feira, abençoada por Deus, você e sua família, e para todos nós, amém, minha amiga, né? Muito obrigado pela audiência, né? Ouvinte fiel também do programa, a Maria da Santos Dumont, né? Tá lá ouvindo aí o Manhã Sertaneja, Alegria do Sertão. Hein? O Bel lá em Coalho, o que foi, Bel?
6: Ô, Naldo, cadê João, Naldo? Cadê João? Cadê João? João hoje não apareceu. Você quer sexta-feira, é? Cadê João de carreirinha?
1: Ô, Bel, João já acordou da hora, viu, Bel? Né? Da hora, foi primeiro que você, rapaz, né? Hoje foi o Júnior que perguntou cadê Bel, né? Hein? Pois é, rapaz, né? Hoje foi o Júnior que acordou primeiro que você, viu? 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Preparou as músicas? Mas que, deixa do jeito ainda, não vai atrapalhando não, né? Lá misturando não, bora lá. É que é tanta participação, não quer adiantar o programa, né? É que tem muita gente participando aqui, o pessoal, bora lá, né? Hein? Não é assim? Silivércio, o homem já acordou, já tá. Será que tomou as duas hoje? Ontem, né? Silivércio, bom dia.
7: Bom dia, Naldão.
1: Bom dia. E aí?
7: Diversmo, já levantei já de hora. Perdi a hora hoje, mas... Ah. Que levantei, tomei umas duas de doida ontem.
1: Eu sabia.
7: Caí no sono aí, perdi o horário de levantar.
1: Aí, ó. Se
7: tu passar aquela música aí de... De Filho de Goiás, aí, menina bonita. Ofereci aí pra... Cibercina. Pra... Badeito, Vandice, pra São Rodolfo, pra compadre Renato em Bragança, e pra Dição aí também em Belzonte, e pra você e pra todos que gostaram da música. Sextou, né?
1: Sextou.
7: Sextou com uma piadinha boa de mais cedo dormir, velho. Bom dia.
1: Ah, é... ah, Cassiano, dormi mais, hein? Aqui mais cedo foi vento, né? Ah, aqui, mas foi uma ventania essa noite, né? Eu vim pra rádio aqui, vou te falar uma coisa, viu? Mas foi vento. É uma ventania. Frio não, né? O frio tá normal, né? Temperatura normal, mas o vento, né? Uma ventania. Cláudio José, vamos falar com ele lá do Café Centro, com meu amigo Cláudio, bom dia.
8: Desde as 4 da manhã, já tô acordado.
1: Ah, oh,
8: Renato. Quero pedir aquela música, né, com o Albertinho, o Homem da Roça, oferecer para Dona Dina, Nascida Sebastião Laranjeira, Dona Cida e seu Edilson na Avenida Cartuave, Patão, Norma e Lúcia, moça, Lúcia ali do Braço Capoeira, e oferecer também para Lady Nava ali no Agristinho, né, Bolão. Oferecer também para Marconi da Pipoca, oferecer também para compadre Antônio, a comadre Evinha lá em Guanambi, né? E oferecer também para Dona Camila, Paulinha Pintada, Gilson e no Curralim, compadre Nilson, mais compadre Marro Didi do Cedro, aí na Curranô, né? Parateca, né? E no Cedro aí. E oferecer para todos que estiver na escuta do programa. Valeu, Naldo, seu programa, né? 10 é mil.
1: Pronto, valeu, Cláudio José, né? Esse é o Cláudio José lá do café, né? É o homem que acorda cedo, 4 da manhã. É, o homem já levanta fazendo um cafezinho lá, né? É. Pois é. Pra quem toma um cafezinho é bom, né? Meu amigo mineiro também tá ouvindo a gente, né, mineiro? Lagoa do Couro, né? Lagoa do Couro e Lagoa do Canudo. Rapaz, eu atrapalho esses dois lugares, viu? Ah, é brincadeira não, viu? Hein? A nossa amiga Erenilza, né? Bolão, como muitos conhecem carinhosamente, né? Lá ligadinho no programa, né? Quem mais? Juraci. Também tá ouvindo a gente, né, Juraci? Tá no aplicativo da Visão, acompanhando aí o programa Manhã Sertaneja. Bora lá então, bora, vamos, preparou o que aí? Bora com a Escola do Mundo, né? Tem muitos pedidos aí, né? Isso, se não dá tempo, antes a gente toca depois do break comercial. Vamos lá, 5h57, bora lá.

Muito bem, tem Lourenço e Lorival, Menina da Aldeia, aqui na programação. São 6:08, né? 6:08, ainda estou no dever. Essa foi a indicação aí da nossa amiga Maria Ramos, né? Que pediu aí a música Menina da Aldeia, né? Então ainda falta aí a indicação aí, né? Vários pedidos aí ainda, né? Já tem aí a participação do Silvestre, né? Tem o Cláudio José pediu também, né? Então a gente vai ao break comercial rapidinho aqui, daqui a pouco eu já volto para poder continuar ainda. Já tem a participação do Nilton Santos, né, Nilton? Pediu pinica aí, né? Pronto. A gente toca daqui a pouquinho, né? Tuti lá em Genipapo também tá ouvindo a gente, né, Tuti? Bom dia. Para a escuta do programa Amanhã Sertanejo, Alegria do Sertão. 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

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Ei, beleza, meu amigo Marcondes Pipoqueiro, tá ligadinho com a gente, né, Marcondes? Bom dia, Marcondes, né? Tá lá ligado no programa, Tuti cantou, né, lá do Gene Papo também, né, Tuti, né? Tá lá ouvindo a gente, cadê Bodega, rapaz, né? É Bodega, Busa, né? Essa turma toda aí, né? Um abraço pra vocês aí. E o Nelson já apareceu aí? Nelson, da Tuquinha? Não? Bom dia, Nelson, né? Será que tá tirando leite aí hoje? Ah, rapaz, não deu nem um bom dia pra nós, Nelson, hoje, né? Hein? Deu não, né? Deve estar na correria lá, capaz, né? Deve estar ouvindo o programa lá, né? Dona Lourdes. Hein? Dona Lourdes ali é cedeira. Dona Lourdes levanta cedo, faz o um cafezinho, lê lá pra Nelson, né? Pronto, já estão lá ouvindo a gente lá. Fabíola também está ouvindo a gente, está aqui, bom dia, Naldo, que tenhamos aí uma sexta-feira abençoada por Deus, né? Pronto, está lá ouvindo nós, né? Fabíola e família, amém, Fabíola, né? Aparecido, Tony, né? Lá no curral tirando leite e ouvindo a visão, né? Um abraço, ó aí, ó, Nelson apareceu, viu, hein? Acaba retado. Eu sei, meus ouvintes, eu sei que eu conheço os ouvintes que estão ouvindo nós, rapaz, né? Às vezes ele não participa na correria, né, Nelson? Né? Mas dá um bom dia aí que a gente já fica atento aí, né? Tá lá ouvindo nós lá, né? Nelson, lá da Tuquinha, né? Grande amigo. Uma hora que eu passar por ele, eu vou passar aí, viu, Nelson? É. Ajudar você a tirar leite aí. Ah, eu sou. Toma que agora é na máquina lá, né? Na ordenha, né? Fosse na mueca aí, você vê o que era cara bom tirar leite, né? É assim? É, pai, eu quando era menino, eu tirei muito leite, ajudava meu pai, não vou dizer muito, né, que eu tô exagerando, né, mas de vez em quando meu pai tava no curral, eu levantava cedo, né, pegava logo um copozinho, né, era assim, era levantar, pegava um copo e já ia lá pro curral, né, aí eu botava duas colheres de açúcar, né, aí eu gostava, né, é. Chega lá, eu tirava lá a espuma, né, do leite, né, colocar no copo, misturar com açúcar lá e gostar de maranhão. Se vestir de menina, né? Né, dona Leu?

0: Neuza. Só uma vezinha, dona Neuza. Eu já. É, eu já. Aí meu pai, como era pequeno, né? Aí meu pai ia lá pegar aquelas vacas mais mansas, né? Tem uns peitinhos mais mole pra poder tirar, né? E arriava lá e me dava, né? Aí o cara na alegria, rapaz, né? Coisa de menino, né? O cara na alegria. Aí eu ajudando ele, né? Albino, tá ouvindo a gente, né, Albino? Lá na região de Paus Preto, né, Albino? Tá ligadinho com a gente também, bom dia, né? É, o Júlio Oliveira, Fazenda em Poeira, bom dia, Júlio. Tá ouvindo a gente também, nosso amigo Júlio, né? Lá ligadinho no programa também, acompanhando Manhã Sertaneja. Lúcia, lá de Braço de Capoeira, tá aqui, bom dia, Naldo, bom dia pra... Bom dia, que Deus abençoe a nossa sexta-feira. Quero mandar aí um alusão pra Dina, Cláudio, José... Com a sua esposa lá no café, é a Lúcia lá de Braço de Capoeira. Bom dia, minha amiga Lúcia, né? Que Deus abençoe e proteja você e sua família também, viu, Lúcia? Né? Tudo de bom aí. Muito obrigado pela audiência, né? Lúcia também é outro ouvinte fiel, né, Lúcia? Bom dia, né? Tá lá ouvindo a gente, Vera Lúcia, lá do Boi Morto. Bom dia, Vera. Boi Morto também, a audiência também é boa demais lá, né? Ai, Boi Morto, né? Além de falar, viu? A minha amiga Lene lá do Leão. Bom dia, Lene, né? Cadê Lene? Hein? Bom dia. É outra também, cedeira também. Minha amiga Lene lá do Leão. Tá lá ligadinha, né? Rita do Barro Oliveira. Minha amiga Rita. Bom dia, Rita. Tá lá ouvindo a gente, né? Bom dia, Rita, né? Bom dia pra vocês aí, né? Muito obrigado pela audiência também. Barro Oliveira, né? Peso também. Ouvindo a gente por lá, né? Muito obrigado aí pela audiência. Bora pro break comercial? Bora lá que a hora já tá passando uma pressa danada ali, né? Faz igual meu amigo Renato, né? Falou, rapaz, arruma mais uma hora de programa aí, porque o tempo tá curto, né? Programa bom tem que ser maior. Palavras do meu amigo Renato lá de Bragança, né? Obrigado, viu, meu nome, pelo carinho aí, viu? É, vamos curtir então. Vamos curtir não, vamos abrir comercial primeiro, né? Depois ainda tem ainda a pinica aí pra tocar, né? Tem a participação aí do Cláudio José, ainda tem muitos pedidos pra poder atender ainda.
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9: 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Muito bem, são 6:29, 6:29, né? Programa Manhã Sertaneja, Alegria do Sertão, né? 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Aparecida também estão ouvindo a gente, tá aqui, bom dia, Naldo, tem aí uma ótima sexta-feira, abençoada por Deus, para todos nós, amém, Aparecida, né? Tá lá ouvindo o som da Rádio Visão, né? Nossa amiga Aparecida, né, Cida? É, tá lá curtindo o som da Visão.

0: Mas deixa eu mandar também um alôzinho aqui para Davin, né? Davin, é? Lá de Tanque Velho, né? Tá lá ouvindo nós também. Pessoal de Tanque Velho, um abraço. Meu amigo Wilson, é, toda a família também. Sempre na escuta do programa, né? Davin, é, que é irmão do Nenzinho, né? Lá de Tanque Velho. Encontrei com ele ontem. Ele falou comigo, rapaz, eu não perco o programa não, né? É, aí que beleza. Obrigado aí mais uma vez pela audiência aí.
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0: Muito bem, vamos então, vamos tocar mais moda aqui. Cadê? Tem a participação do Cláudio José que eu tô devendo ainda, né, Cláudio? Tá lá esperando aí, né? Vamos tocar então a música que ele pediu. Foi Meu Irmão da Roça, né? Ainda tem Pinica eu, né? Pinica eu, tem mais o quê? O Serjão da Água Branca, meu amigo Serjão, também tá ouvindo a gente aí, grande amigo Serjão, né? Pessoal da Água Branca, né? Tá lá ouvindo nós. Também o nosso amigo é outro também que tá lá ouvindo nós lá no. Lá na região de Curralinho, né? É, é, rapaz. Ali também tá de falar, viu? É o Gilson, né, Gilson? Tá lá ouvindo a gente também.

0: aí, Pini caiu, né? A indicação do nosso amigo Newton, né? Newton pediu, já curtiu também, né, Newton? São 6 horas e 37 minutinhos aqui na programação, programa Manhã Sertaneja, Alegria do Sertão. 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Romilson Lagoa do Canudo, tá ligadinho com a gente. Sueli Diamantino, né, Su? Também tá ligadinho no programa. Bom dia, Su. Tá lá ouvindo a gente, Lagoa de... Sueli é na 15 de novembro, né? Pronto, tá lá ouvindo aí o Manhã Sertanejo, a Alegria do Sertão, né? Albino, né? Também tá ouvindo a gente lá em, na região de Paus Preto, né? Lá em Riacho, nosso amigo Albino, né? Tá na escuta do programa também, acompanhando aí o programa Manhã Sertaneja, Alegria do Sertão. 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
0: 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Vamos curtir então, Menina Bonita. Essa foi a indicação do nosso amigo Silvestre, né? Que pediu, né? Antes a gente vai tocando, né? Menina Bonita com os filhos de Goiás.

0: Muito bem, tá aí, os filhos de Goiás, menina bonita, né? Indicação do nosso amigo Silvestre, né? Silvestre que dizia que tomou umas duas ontem, né? Hoje acordou meio lá, meio cara, né, Silvestre, hein? Ah, caralho, tá, cuidado com tindóida, viu? Hein? É, eu chamei ela de tindóida, aquela bichinha, né? É, aquela branquinha, é, que o cara toma ela, tação, precisa que não o cara fica meio lá, meio cara, né? Ana, lá em Vargem Alta, também tá ouvindo a gente, né, Ana? Bom dia, Ana, lá em Vargem Alta, na escuta do programa também.
1: Ela mora lá no 26.
0: Quem mais tá ouvindo o programa? Deixa eu registrar aqui, tô levando mais música? Acho que não, né? Acabou os pedidos lá do que eu atendi, né? Vamos seguir então aqui, ó. A Maria José Azezinha, ela colocou o Naldo, manda alusão aí para os meus filhos, Edivaldo, Joels, Matheus, a minha nora Jaqueline, para toda a galera do Cedo. Uma alusão também para Eva, meu esposo, né? É o Francisco, né? Pra toda a galera aí do Espraiado. Então, com a música Beijo de Adeus, ofereço especialmente pra Didi lá do Cedro e pra todos que gostarem da música. É a Maria José, popularmente conhecida como Zezinha, né? Tá lá ligadinha no programa, ouvindo Manhã Sertaneja, Alegria do Sertão.

0: beleza, né? Trio Parada Dura, né? Um beijo do adeus, né? Programa Manhã Sertaneja já chegando aí. Ou melhor, chegou o finalzinho, né? De mais edição do programa, né? Acabou, menino. Acabou, né? Hã? Pois é, rapaz, né?
1: Obrigado ao homem do campo.
0: Acabou.

0: Pois é, né? Final do programa, infelizmente, né? Vou ficar devendo aqui muitas participações, né? Pessoal, me desculpa aí, né? Deixa eu falar aqui com ele rapidinho aqui, ó, tá ouvindo a gente. É o Manuel, bom dia, Manuel.
1: Eu, meu amigo Nato Teixeira, tô te ouvindo aqui, hein? Tô tá em Minas Gerais, aqui é o Manuel.
0: Manuel, lá em Minas Gerais ouvindo a gente, né? Gente, eu vou ficar devendo aqui muitas participações, o tempo esgotou, viu? Obrigado a vocês, Daniela de Curitiba, é o Josi também, Inácio, né? José Antônio, é tanta gente que pediu aqui ainda, o Nelson também, né? Vou ficar devendo aí. Acabou o horário, acabou o programa, eu volto se Deus quiser, tazinha, e amanhã não, é sabadão, né? Eu volto agora só segunda-feira, bom fim de semana pra todo mundo, né? Obrigado a todos vocês, obrigado meu amigo homem do campo, né? Que acorda cedo, né? Já liga o radinho aí pra poder ouvir a gente, com o cafezinho, né, cumpadre? Muito obrigado pelo carinho, pela audiência aí. 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Forte abraço, chega na sequência o programa independente, que tem total responsabilidade dos seus idealizadores. Logo em seguida, Jornal da Manhã com Cláudio Marcos. Bom fim de semana a todos, eu volto à tardezinha. Tchau, tchau.
2: 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A pessoa que você ama se afastou de você. 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

0: 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Não deixe para amanhã o que você pode fazer agora.
1: Não aceite que o seu sofrimento seja normal. Se Deus tocar no seu coração, você que está sofrendo com problemas espirituais, você tem fé? Aqui tem axé. Deus disse: faça por ti que eu te ajudareis. Procuras que tu encontras. Bate nas portas fechadas que elas se abrirão. Estou aqui com a comunicação e a força espiritual que Deus me deu. Hoje tem muitas pessoas que levantam as mãos para cima e diz assim: graças a Deus que Deus colocou o mestre Manuel de Ogum em minha vida, porque ele resolveu os meus problemas espirituais. E eu digo a você: você tem fé? Venha. Eu quero perguntar para você que está me ouvindo agora: qual é o seu problema? Qual é o seu sofrimento? Olha, não importa a sua aflição, você tem fé em Deus? Eu trabalho em nome de Deus. Se Deus tocar no seu coração, na sua mente, não importa a sua crença, religião ou sofrimento, venha com fé. Venha de onde vier. Não existe distância quando se busca a vitória. Não deixe para amanhã o que você pode fazer hoje. Faça o que for necessário para ser feliz. Mas não se esqueça que a felicidade é um sentimento simples. Você pode encontrá-la e deixá-la ir embora por não perceber sua simplicidade. O que vale na sua vida não é o ponto de partida, e sim a caminhada. Caminhando e semeando, no fim terás o que colher. 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
0: 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Através do dom espiritual e a fé, essa pessoa fala através de sua carta a mudança que teve em sua vida.
4: Hoje, em nome do mestre Manuel, vou ler a cartinha que chega de Gameleira, no estado de Goiás. É a ouvinte que nos escreve agradecendo a cura espiritual que recebeu através dos trabalhos e guias de luz do mestre Manuel de Ogum. A consulente que nos escreve é Maria Fernanda dos Santos. Na sua carta ela diz: quando eu tinha 7 anos, meus pais se divorciaram. Eu e meu irmão, na época com 5 anos, ficamos com nossa mãe. No ano seguinte, ela perdeu o emprego e não conseguia sustentar nosso lar. Foi então que meu pai levou para morar com ele. A gente se via todo final de semana, e em um deles eu ia para a casa da minha mãe e no outro meu irmão vinha para a casa do meu pai. Depois de algum tempo, minha mãe arrumou um namorado e se mudou com ele para outro estado. De vez em quando ela ligava para conversar comigo, mas esses telefonemas foram ficando cada vez mais raros, até que não mais existiram. Eu dizia ao meu pai que estava com saudades de minha mãe e de meu irmão, mas ele falava que não conseguia mais contato com eles. Apenas recentemente, eu descobri que minha mãe faleceu num acidente de carro e o novo marido dela não nos avisou e impediu meu irmão de nos procurar. Então comecei a buscar informações sobre ele na internet. Todos os dias ao acordar e ao me deitar, eu pedia com muita fé para encontrar o meu irmão. Certa noite sonhei que ele tinha me encontrado no Facebook. Assim que levantei, me lembrei do sonho e corri para o computador. Para minha alegria, lá estava a mensagem do meu querido irmão, que agora mora em Olinda, no Pernambuco. Peguei um dinheiro que eu tinha na poupança e paguei uma passagem para ele vir visitar a mim e ao nosso pai, que quase não acreditou que isso seria possível. Agradeço todos os dias ao mestre Manuel por ele ter atendido às minhas preces e unido a minha família novamente.

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1: 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Desconfie de quem promete esse serviço sem cobrar nenhum valor, já que é necessário tempo e há despesas para realizá-la. 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Porque o tempo é ouro e ouro vale na balança enquanto pesa. 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
2: Meu nome nome é Clarice e eu sentia uma dor nas pernas. Fui em casas de, em outras casas e nunca encontrei a cura. E graças a Deus, o mestre Manuel me curou. Graças a Deus, estou muito, muito bem, graças a Deus. E agradeço primeiramente a Deus, segundo ele. Muito obrigada.
1: Obrigado a todos pela sua audiência. 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
1: 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Vamos agora aos depoimentos e testemunhos de pessoas que procuraram o Mestre Manuel para resolver seus problemas espirituais, que hoje se encontram felizes por ter conseguido alcançar a graça e resolver totalmente os seus problemas espirituais.
2: Meu nome é Dalva, eu moro aqui no Rio Real. Eu não trabalho de minha filha que mora em São Paulo, que foi realizado. Então, se ela hoje está feliz pelo trabalho que o mestre Manuel fez, ela já arrumou uma pessoa e está muito feliz. E muito obrigado a Deus, primeiramente, e o mestre Manuel, que realizou o trabalho de minha filha. Muito obrigado, que agora ela está feliz. Ela tinha muitos problemas e hoje ela está curada de tudo, graças a Deus e o mestre Manuel.
1: 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Ouviremos agora outra carta de agradecimento.
3: São muitas as cartas que chegam no programa Sua Vida e Seus Caminhos, e eu tenho em minhas mãos a cartinha da consulente Neuza Cisano. Ela nos escreve da cidade de Lagoa Feia, no Tocantins. Na sua carta ela diz: Mestre Manuel, espero que contem o meu testemunho no programa Sua Vida e Seus Caminhos. Eu estava muito doente, com um tumor no colo do intestino. Era grave. O médico não me animou e disse que era muito difícil ficar boa. Chorei muito, pois eu tinha apenas 55 anos e já ia morrer. Na saída do consultório, uma amiga me falou do mestre Manuel. Eu fiquei olhando para ela com os olhos cheios de lágrimas e disse: vamos à luta. E ela disse: eu vou contigo. Procuramos então o mestre Manuel. E antes de fazer a cirurgia, o médico me pediu alguns exames. Eu fiz e ele ficou admirado. Eu estava curada. Obrigada, mestre Manuel. O senhor realmente é poderoso e salvou a minha vida.

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1: Olá, meus amigos ouvintes, preste muita atenção, principalmente esse comunicado também é principalmente as pessoas que vêm falar comigo a primeira vez. Então, eu tenho um alerta para todos. Está existindo um concorrente meu que está usando o meu nome para poder confundir as pessoas que vêm falar comigo pela primeira vez, para desviar as pessoas da minha casa e dos meus locais de atendimentos. Então, é preciso tomar cuidado, principalmente as pessoas que moram na zona rural, que moram em outras cidades. Quando chega na cidade para falar comigo, procurando a minha casa ou o hotel onde eu fico, porque tem cidade que é em residência onde eu atendo e tem outras cidades que já é em hotel. Aí essas pessoas se aproveitam, dá informações, passa informações erradas para poder desviar você que está me procurando ali na rua. A pessoa passa informações erradas para você, leva você para casa de outras pessoas. Então, gente, tome cuidado com isso. Existem pessoas também usando o meu nome em propagandas de rádio, em programação de rádio. Então, não confunda. Meu nome é Mestre Manuel de Ogum. Então, essa pessoa, concorrente meu, ele contrata outras pessoas para ficar na rua dando informações, passando informações para a pessoa, entendeu? As informações totalmente erradas, levando que é para poder esse funcionário dele levar as pessoas até ele, não até a mim. Então, gente, preste muita atenção, não confunda, certo? Esse alerta é um alerta para todos vocês que vêm se consultar comigo pela primeira vez. Então, fique atento. Fique atenta, você que vem consultar-se comigo pela primeira vez, você que muitas vezes pergunta às pessoas na rua, fica procurando meu endereço. Então, tome cuidado. Tem pessoas aí passando informações e levando as pessoas para falar com outra pessoa que não sou eu, certo? Está acontecendo isso em várias cidades. Por isso, vocês que vêm falar comigo pela primeira vez, fique atento. Fica atenta, ok? Então tá deixado o recado, certo? Para todos vocês, amigos ouvintes.
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0: 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Ouviremos agora outra carta de agradecimento.
2: A ouvinte Alessandra Pereira, da cidade de Ponte Pequena, em Minas Gerais, está escrevendo para agradecer a cura espiritual que recebeu através dos trabalhos e guias de luz do mestre Manuel de Ogum. Alessandra conta na sua carta: sou católica, tenho muita fé. Tempos atrás, eu estava com uma depressão muito forte, tomava todo tipo de remédio e nenhum conseguia me livrar da doença. Um dia, uma tia me falou do mestre Manuel. Ela me disse que ele ajudaria a me curar. E foi isso mesmo que aconteceu. Agora, já restabelecida e com bastante fé, tenho certeza que por meio das orações eu conseguirei arrumar um emprego. Obrigada, mestre.

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3: É final do nosso programa, é mais agora nesse momento, olha, quero falar com você que está aí, você que está com problemas na sua vida, vamos fazer uma corrente de fé.

0: Oxalá, vós que refletis o princípio criador, vós que fazeis a supervisão de todos os orixás da terra, vós que sois a luz do Senhor Deus, abençoai-nos. Vós que refleti em vossas cristalinas águas toda a verdade do mundo e o poderio do teu reino, rogai por nós. Onibejada, vós que sois potência divina, rogai por nós. Xangô, vós que dirigis a lei das causas e efeitos, intercedei por nós. Ogum, vós que sois o Senhor das batalhas, vós que atendeis nas defesas das lutas de demanda, rogai por nós. Oxóssi, dono das matas que caçais almas perdidas, rogai por nós. Pretos velhos, vós que sois os maiores compreendedores da magia e também do fundamento, livrai-nos do mal. A todos vós, orixás.
1: 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E a hora certa, 7:16. 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
1: Ok, bom dia, 7 horas mais 17 minutos, são 7h17, chegando com mais uma edição do JM, edição desta sexta-feira, sextou, prêmio sono de final de semana, hoje 31 de julho, último dia do mês, tá indo embora aí julho, amanhã chega agosto, tá? Agosto, como eu falei ontem, é o mês aqui do Jornal da Manhã. Deixa eu abraçar toda a Palmas de Monte Alto, toda a região. Você ouvir a gente no centro da cidade, nos bairros, ruas periféricas, no interior do município, aí nos distritos, nas comunidades, localidades quilombolas, nos povoados, uma ótima sexta-feira. Pessoal da cidade de Cubizinhos, ouvindo pela nossa frequência, muito obrigado. Você, internautas, conectado, plugado com a gente pela nossa página na internet, também pelo nosso aplicativo no seu Android, tá? Estamos com o nosso aplicativo no Android. Você que utiliza o iOS, o iPhone, nós estamos também no aplicativo Rádio Net. A equipe já está pronta na bancada juntamente comigo para mais uma edição do JM, o seu Marcos Paulo Peneira Bastos. Bom dia, seu Marcos Paulo.
2: Bom dia, seu Clássio. Bom dia aos ouvintes da Visão FM. Para você que acompanha a nossa programação, aumente o volume do rádio, porque a partir de agora até as 9 horas temos muita notícia, muita informação aqui pela sua Visão FM 87.9, a rádio que tem o seu jeito. Minha gente, olha, até as 9 seguimos levando para você muita informação e, por falar nisso, já vamos trazer aqui como fica o tempo e a temperatura para hoje aqui em Palmas de Monte Alto.
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2: Previsão para esta sexta-feira 31 é de sol com muitas nuvens durante o dia e período de céu nublado. À noite com poucas nuvens. Temperatura mínima de 19 graus e a máxima 30 graus. Não tem probabilidade de chuva e a umidade relativa do ar está na casa dos 77%. O vento sopra em 15 km por hora e o sol nasceu às 6h14, irá se pôr às 17h43 e a lua é cheia. Como diz o Marcelo de Tó, é muito vento.
1: É vento, na 2 de julho dá uns 30 km por hora, viu? Ave Maria, o cabelo tá todo assanhado. Vamos lá, girando os principais destaques nas manchetes do programa de hoje.
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1: Olha, hoje aqui no JM, a Polícia Civil cumpre mandado de prisão contra empresário de Carinhânia por roubo majorado.
2: Caminhonete é furtada no bairro São Francisco, em Guanambi.
1: Olha, homem foge após ser flagrado observando residência aqui em Palmas de Monte Alto.
2: Justiça decreta prisão preventiva de malhadense suspeito de dupla tentativa de homicídio em Carinhanha.
1: Polícia Militar prende 4 suspeitos que planejava furtos e roubos durante romaria em Bom Jesus da Lapa.
2: E a Polícia Militar esclarece que veículo dado como furtado em Guanambi havia sido removido pela Cimetran.
1: Aquele grupo que nós falamos aqui no programa, né? Veículo abandonado às margens da BA-938 é removido para o pátio do Detran, em Guanambi.
2: Prática de grau preocupa moradores da Agrovila 15, na zona rural de Carinhanha.
1: Operação da Polícia Civil cumpre mandados em Manga, norte de Minas e outras cidades contra grupo suspeito de agiotagem e lavagem de dinheiro.
2: Tribunal do Júri de Carinhanha condena um réu e absolve 2 irmãos por homicídio de jovem em Malhada.
1: Já em Guanambi, idoso de 69 anos encontrado morto após cometer suicídio dentro de casa no bairro Brasília.
2: Polícia Militar é acionada após denúncia de briga na Praça do Feijão, em Guanambi.
1: Já também Juvenília, norte de Minas, homem foragido por violência doméstica, é preso pela Polícia Militar.
2: Acidente é registrado envolvendo Fiorino e ônibus escolar da Prefeitura de Licínio de Almeida.
1: Governo abre concurso com 750 vagas para a Polícia Civil e salário chega até 16.400, Marcos Paulo, encara aí.
2: Vamos trazer mais, não tem como, vamos trazer mais informações aqui de Palmas de Monte Alto, porque a Secretaria Municipal de Agricultura, Meio Ambiente, Comércio e Indústria Abre inscrições para garantia safra a partir de segunda-feira 3.
1: E o Tribunal de Contas dos Municípios aprova sem ressalvas as contas da Câmara de Palmas de Monte Alto referentes a 2024.
2: E TCM nega liminar que mantém licitação para compra de quadros na Câmara de Guanambi.
1: Já também Guanambi recebe aí a campanha, aspas, meu pai tem nome, fecha aspas, com exames de DNA gratuito.
2: E o Tribunal Regional Eleitoral de São Paulo multa Lula por propaganda eleitoral antecipada.
1: É, e cabe recurso, né? Essas e outras você confere a partir de agora no JM que já está no ar. Bom dia.

0: Bora lá, minha gente, 7:23, são 7:23, agora 7:23 aqui no JTM. 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
0: Muito bem, 7:24, você participa com a gente pelo nosso WhatsApp 999919742, tá? Manda pra cá o seu alô, seu bom dia, recado, faça pedidos, queixas, reclamações, desde que você esteja se identificando aqui com a nossa audiência. Max Falta ali para receber a sua participação, a sua interação aqui no JM. 999919742, esse é o Zap da Visão FM. 7:24, a gente já começa trazendo as notícias da área policial, porque a Polícia Civil cumpre mandado de prisão contra empresário de Cariânia por roubo majorado.
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0: Olha, minha gente, o empresário Marcelo Matos Tales, ele foi preso na manhã de ontem, quinta-feira 30, lá em Cariânia, durante uma operação conjunta da Polícia Civil da Bahia. A ação foi realizada por equipes do GAT, semiárido, e da 22ª Coordenadoria Regional da Polícia do Interior, Corpim, com apoio da 25ª Corpim, sediada em Euclides da Cunha. O mandado de prisão definitiva foi cumprido por volta das 11:15, na Praça do Cais, no centro da cidade, sem registro de resistência ou intercorrências. Segundo a Polícia Civil, Marcelo, que é proprietário da pizzaria Bom Forno, ele foi condenado pela justiça baiana pelo crime de roubo majorado, pelo emprego de arma de fogo e pelo concurso de pessoas. A condenação já transitou em julgado, não cabendo mais recurso. A decisão judicial determina o cumprimento de pena de 8 anos, 10 meses e 20 dias de reclusão, em regime inicial fechado. O mandado foi expedido pela vara criminal do júri de execução penal e da infância e juventude da comarca de Ribeira do Pombal. De acordo com a Polícia Civil, a localização do condenado foi possível graças ao trabalho integrado entre as unidades da corporação, após informações compartilhadas pela 25ª Corpim. A atuação conjunta reforça a cooperação entre as delegacias no cumprimento de mandados judiciais e no combate à impunidade. Após a prisão, Marcelo Matos Teles foi encaminhado à unidade policial para os procedimentos legais. Na sequência, o cumprimento da ordem judicial foi comunicado ao juiz responsável pela expedição do mandado e à justiça competente na comarca de Cariânia.
1: Olha, minha gente, uma caminhonete foi furtada na manhã desta quarta-feira 29, no bairro São Francisco, em Guanambi. O caso mobilizou equipes do 17º Batalhão de Polícia Militar, que foram acionados pelo Centro Integrado de Comunicações, SICUM, para atender a ocorrência. E de acordo com as informações, o proprietário informou que estacionou uma caminhonete GM Chevrolet S10 de cor branca, ano 2014, por volta das 8 horas na rua 10, nas proximidades do Hospital do Rins. Ao retornar ao local, cerca de 2 horas depois, constatou que o veículo havia sido furtado. Após o acionamento, os policiais realizaram levantamento das características do veículo e iniciaram diligências para tentar localizar a caminhonete e identificar o responsável pelo crime. Durante as buscas, o sistema de reconhecimento de placas do SICUM registrou a passagem do veículo em frente ao parque da cidade por volta das 8 horas e 48 minutos. Informações que contribuiu para direcionar as equipes policiais. Apesar dos esforços, e também das diligências realizadas na região, até o momento o veículo não foi localizado e nenhum suspeito foi preso. A vítima compareceu à Delegacia Territorial de Guanambi, onde registrou o boletim de ocorrência, e o caso será investigado pela Polícia Civil, que busca identificar a autoria do furto e recuperar a caminhonete, fato que aconteceu no município de Guanambi.
0: Mais um veículo furtado aqui na região. Olha, homem foge após ser flagrado observando residência aqui em Palmas de Monte Alto.
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0: Olha, minha gente, uma moradora de 42 anos acionou a polícia militar após flagrar um homem em atitude suspeita nas proximidades de sua residência na noite de quarta-feira 29 no bairro Santa Cruz, aqui em Palmas de Monte Alto. Segundo informações do 17º Batalhão de Polícia Militar, a mulher relatou que estava na piscina de casa quando percebeu um homem aparentando ter cerca de 30 anos sobre o muro do imóvel vizinho, observando o interior da residência. Ao questionar a presença do suspeito e chamar o marido, o indivíduo fugiu do local. A guarnição realizou buscas na residência e imóveis vizinhos e também fez rondas pelas imediações, mas o suspeito não foi localizado. De acordo com a Polícia Militar, não foram encontrados sinais de arrombamento e nem constatado furto no imóvel. As vítimas foram orientadas a registrar a ocorrência na Delegacia Territorial para que o caso seja apurado.
1: Olha, minha gente, vamos a Carinhanha, porque o juiz da comarca de Carinhanha, Arthur Antunes Amaro Neves, da Vara de Jurisdição Plena, expediu mandados de prisão preventiva contra dois homens acusados de envolvimento em uma dupla tentativa de homicídio no município. As vítimas foram Abdias Moraes Dias Cunha, 25 anos de idade, atingido por um disparo na região do abdômen, e Tiago dos Santos Nogueira, 31 anos, baleado no braço esquerdo. Ambos foram socorridos após o ataque e sobreviveram. Com as ordens judiciais em vigor, as forças de segurança intensificaram as buscas para localizar e prender os investigados. Os considerados foragidos são os malhadenses Wellington Pereira Nunes, conhecido como Letim, e Anderson Iriel de Souza Farias, o apelido dele é Andrinho. A dupla reside atualmente no município vizinho e é apontada pela investigação como autora do crime. Os mandados foram expedidos na última segunda-feira 27 e o magistrado acolheu a representação da autoria policial, da autoridade policial, na verdade, e justificou a prisão preventiva com base na necessidade de garantir a ordem pública e assegurar o andamento da instrução criminal. Além das prisões, a justiça autorizou o cumprimento de mandados de busca e apreensão nas residências dos investigados, localizadas na região central de Malhada. A medida busca recolher armas de fogo, munições, aparelhos celulares e outros materiais que possam contribuir para o esclarecimento do caso. A decisão judicial também determina a apreensão de um Fiat Pulse de cor cinza prata, a veículo que, segundo as investigações, teria sido utilizado na ação criminosa. As equipes policiais seguem em diligências para localizar o suspeito e cumprir a determinação judicial. Até a publicação dessa matéria, os investigados não haviam sido presos e a Polícia Civil continua apurando o caso para esclarecer todas as circunstâncias da dupla tentativa de homicídio.
0: Muito bem, dito isso, agora são 7 horas mais 32 minutos. Vamos a Bom Jesus da Lapa. Polícia Militar prende 4 suspeitos que planejavam furtos e roubos durante a romaria em Bom Jesus da Lapa.
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0: Olha, minha gente, 4 homens foram presos pela Polícia Militar da Bahia na noite da última segunda-feira 27, durante as ações da Operação Romaria 2026 em Bom Jesus da Lapa. A abordagem ocorreu por volta das 22 horas na BR-430, quando equipes do Comando de Policiamento da Região Meio-Oeste interceptaram um veículo Chevrolet Onix em atitude suspeita. Durante a revista pessoal, os policiais encontraram com um dos ocupantes uma porção de substância semelhante à maconha. Na busca realizada no veículo, foram apreendidos diversos materiais. Segundo a Polícia Militar, as investigações realizadas no momento da ocorrência apontaram que o grupo planejava cometer furtos e roubos durante o período das romarias, que reúne milhares de fiéis e turistas na capital baiana da fé. A ação preventiva impediu, conforme a Polícia Militar, que os crimes fossem executados, reforçando a segurança de romeiros, moradores e visitantes durante a Operação Romaria 2026. Os quatro suspeitos foram conduzidos à Delegacia Territorial de Bom Jesus da Lapa, juntamente com o veículo e todo o material apreendido, onde foram adotadas as medidas legais cabíveis. Olha os materiais apreendidos: um veículo Chevrolet Onix, aproximadamente 230 gramas de substância análoga à maconha, um cartão bancário, dois aparelhos de som automotivos, dois rádios comunicadores, quatro aparelhos celulares. A Polícia Militar informou que a Operação Romaria 2026 segue intensificando o policiamento ostensivo em Bom Jesus da Lapa, com o objetivo de garantir a segurança dos milhares de peregrinos que participam das tradicionais romarias religiosas no município. Sr. Marcos Paulo.
1: Meu povo, olha, daqui a pouquinho vamos trazer para você aqui mais informações. Vamos falar de Guanambi, já aqui no nosso programa, porque a Polícia Militar esclarece que um veículo que foi dado como furtado lá em Guanambi, ele havia sido removido pela Superintendência Municipal de Trânsito da cidade. 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

0: meu amigo, deixa eu mandar aqui um forte abraço para o grande Bel, lá em Curralinho, ouvindo o Jornal da Manhã e se mantendo bem informado. Valeu, Bel, obrigado pela audiência de sempre. 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
1: Ok, vamos lá, agora são 7h39, 7 horas e 39 minutos. 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

0: Muito bem, nós estamos de volta, agora são 7:47, 7:47, meu gente, 7:47, repita, 7:47, eu lembrei da Jovem Pan. 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
1: 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Meu povo, olha, deixa eu trazer aqui esse recado lá da Associação de Café Sem Truco, porque o presidente Jim, da Associação Arquileu do Café Sem Truco, vem convidar a todos os sócios e não sócios para uma reunião neste domingo 2 de agosto, a partir das 8 horas da manhã, na sede da associação, para tratar de assuntos do interesse de todos. Desde já, o presidente Jim agradece a sua presença. Minha gente, deixa eu mandar um forte abraço aqui para a Mônica, lá da Gameleirinha, participando com a gente, ouvindo aqui o Jornal da Manhã e se mantendo bem informado. Obrigado pelo carinho da audiência. Vamos trazendo aqui mais informações, porque a Polícia Militar esclarece que veículo dado como furtado em Guanambi havia sido removido pela Superintendência Municipal de Trânsito.
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1: Olha, minha gente, o 17º Batalhão de Polícia Militar divulgou nesta quarta-feira 30 uma nota de esclarecimento informando que um veículo Gol de cor preta, quatro portas, ano 2000, inicialmente apontado como furtado no centro de Guanambi na última terça-feira 28, não foi vítima de furto. Inclusive, aqui no nosso programa nós comentamos sobre este veículo, tá? E de acordo com a corporação, após a realização de diligências e a verificação das informações, foi constatado que o automóvel havia sido removido para o pátio da Superintendência Municipal de Trânsito em razão de estacionamento em desacordo com as normas de trânsito. Com as informações dos fatos, a Polícia Militar retificou a informação anteriormente divulgada e esclareceu que não houve qualquer ação criminosa envolvendo o veículo. O 17º Batalhão destacou que a atualização das informações tem como objetivo garantir a correta divulgação dos fatos e evitar a propagação de informações equivocadas sobre a ocorrência. Então, seu próximo camarada estacionou o veículo em um local proibido, né? A Superintendência Municipal de Trânsito foi lá e guichou o veículo para o pátio, né? E foi dado como...
3: Ele achou que tinha sido roubado, né?
1: Isso, registrou lá a ocorrência, mas, na verdade, esse veículo, segundo o 17º Batalhão, havia sido removido pelo guincho, pela Superintendência Municipal de Trânsito.
3: Agora imagine a felicidade desse cidadão.
1: Muita felicidade.
3: Está feliz. Se a multa pagou, se for de 1 milhão, ele vai pagar a multa.
1: Pagou a multa e pagou a multa e, o pátio sem, e o guincho também, sem dor de cabeça. Sem dor de cabeça.
3: E sorrindo. E sorrindo. Deve ter pago a multa sorrindo, cheio de alegria. É isso mesmo, né? A pessoa perdeu um bem tão valioso num tempo desse, a gente trabalha, rala para conseguir um bem e vai lá. O bandido vai lá e leva, e dessa vez não foi isso que aconteceu, né? Ele deve estar muito feliz, porque foi só apenas guichado. Olha, aproveitando aqui, deixa eu mandar um alazão aqui para o meu primo Aldo Rodrigues Trindade, ali na região do Alazão, sempre acompanha a gente, com a esposa dele, sempre acompanha aqui o nosso programa. Grande Aldo, valeu Aldo, obrigado pela audiência. 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Olha, veículo abandonado às margens da BA-938 é removido para o pátio do Detran em Guanambi.
2: Giro de polícia.
3: Olha, um veículo que estava abandonado às margens da BA-938 na estrada de acesso ao distrito de Seraíma, em Guanambi, foi removido pela Polícia Militar na tarde de quarta-feira 29. Segundo informações do 17º Batalhão de Polícia Militar,
0: A ocorrência foi registrada após o Centro Integrado de Comunicação SICOM receber uma denúncia sobre um automóvel estacionado em situação suspeita nas proximidades de uma propriedade rural. Olha, no local, um homem de 38 anos informou aos policiais que o veículo permanecia parado próximo à estrada de sua propriedade. Ainda conforme o relato, havia suspeita de que o automóvel pudesse ter sido utilizado por uma equipe de instaladores de energia solar. Porém, não foi possível identificar ou localizar o responsável pelo carro. Após a verificação da situação, os militares adotaram as medidas cabíveis e providenciaram a remoção do veículo, um Ford Fiesta de cor branca, licenciado no município de Salvador, para o pátio credenciado do Detran, onde ficará à disposição para os procedimentos legais e identificação do proprietário.
1: Meu gente, olha, a prática do grau preocupa moradores da Agrovila 15, na zona rural de Carinhanha. Minha gente, olha, é uma prática que tira o sossego de moradores de toda a região. E vem
0: lá mesmo reúne.
1: E vem numa crescente, né, gigantesca, espantosa, essa prática que é onde a irresponsabilidade de alguns adolescentes vem tirando, né, o sossego de muita gente. Eu tenho visto aqui na nossa cidade também adolescentes com essa prática repudiante, né, onde não respeitam os veículos que estão ali no trânsito, não respeitam os pedestres, né, vem empinando moto atrás dos outros veículos, vem empinando moto ali em frente de escolas, e é um absurdo que isso aconteça. Eu chamo aqui a atenção das autoridades do nosso município, da Polícia Militar, do Poder Público, para que possa aumentar a fiscalização, seu Clássio, contra essa prática delituosa, né, que pode tirar a vida de pessoas. Enquanto, aquilo que eu sempre digo, gosta de praticar o grau, vai para um lugar lá isolado, onde só tenha você, e coloque só sua vida em risco. Não, se gosta de praticar, não sou contra. Agora, eu sou contra é colocar a vida de outras pessoas em risco, seu Clássio. Cidadão desse empina a moto e faz o randandam atrás de um veículo.
0: O randandam o quê?
1: O randandam. Aí atrás de um carro, seu Clássio, vai lá e bate. O dono do carro fica no prejuízo. Porque camarada tá cagando e andando pra nada. Ele não liga pra própria vida, vai ligar pra vida dos outros. Então que as autoridades possam ter mais rigor na fiscalização dessa prática. Olha, minha gente, a morte de um adolescente em um acidente de motocicleta no fim da última semana, enquanto realizava manobras perigosas, reacendeu um debate da prática do grau na Agrovila 15, zona rural lá de Carinhanha. Moradores afirmam que a comunidade tem se tornado ponto de encontro de motociclistas que praticam a manobra em vias públicas e colocando, portanto, em risco a própria vida e a segurança da população, especialmente crianças e idosos. É isso que eu sempre tenho dito aqui no programa. Minha gente, olha, segundo relatos, a localização da Agrovila 15 atrai jovens, tanto da sede e também da zona rural de Carinhanha, quanto de municípios vizinhos, como Serra do Ramalho. Os moradores também denunciam que, além das manobras, há consumo de bebida alcoólica e uso de entorpecente durante os encontros. Eles cobram maior presença das forças de segurança e ações do poder público para coibir a prática. Abre aspas aqui, dá medo. Você não pode sentar na frente de casa. Fecha aspas, relatou uma moradora. A reportagem, isso aí dá medo mesmo, viu? Você tá ali sentado de boa, então tá passando com o carro, viu? Um maluco lá empinando uma moto.
0: E como é que é o
1: randandandam.
0: O caso é sério. Seria cômico se não fosse trágico, né? Seria cômico se não fosse trágico. Olha, em Guanabí tá tendo um movimento querendo regulamentar essa prática do grau, viu, Marcos Paulo?
1: Sim.
0: Tá tendo um movimento lá bem. E a sociedade de Guanabí não tá aceitando, não.
1: A sociedade, por exemplo, se regulamenta e cria um espaço apropriado só pra isso, menos mal. Eu até prefiro, seu pastor.
3: É, mas se regulamentar, vai ter que seguir todas. Além do capacete, tem que usar caneleira, tornozeleira,
1: segurança, isso. Segurança, tudo isso. Então, se regulamenta e cria um espaço só para isso, para ir só quem gosta de ralar a bunda no chão, tudo bem. Melhor que ficarem no meio da rua. Passa na frente do Colégio Estadual Anísio Teixeira, aqui em Palmas de Monte Alto, principalmente quando está
3: finalzinho da tarde, né?
1: Quando está os alunos ali saindo.
3: Deixa eu fechar a porta, ele que tá batendo. Vai lá, continue aí.
1: Principalmente quando os alunos estão saindo da aula, né? Final da aula, aí os camaradas começam a pegar as motos, fazerem aqueles barulhos ensurdecedores, insuportáveis, que só eles gostam, né? Porque a população como um todo não gosta dessa perturbação, desse barulho estarrecedor, e começam a empinar as motos. Mostrar bonito pra quem? Pra ninguém, porque quem tá ali, muito pelo contrário, torce pra que você estaboca lá no chão e se arrebente tudo, né? Então imagina o perigo das pessoas saindo da escola, o camarada em um ato irresponsável passa empinando a moto, outro passa em alta velocidade fazendo o corta-giro, o randandã.
3: Como é que é?
1: O randandã. É. E aí atropela alguém, seu Cláudio, saindo da escola. Haja visto que já os ônibus ali são muitos e passam. Inclusive, aqui eu quero até aproveitar essa oportunidade que eu falei de ônibus e parabenizar, né? Ali começaram a organizar os ônibus ali, seu Clássico. Naquele trecho eu estava observando anteontem, tudo enfileirado, tudo certinho, deixando um lado da via para o fluxo de veículos ali. Parabéns, eu acho que depois daquele dia que a gente comentou aqui no programa que estava uma bagunça ali na frente do Colégio Anísio Teixeira, com os ônibus escolares, deu uma melhorada bacana, né? Eu passei por lá anteontem, só teve um carro que estava estacionado na contramão que atrapalhou tudo. Mas os ônibus perfeitamente descendo ali, pegando seus alunos e levando embora, né? Então, minha gente, olha os homens do grau, né, providenciar aí, procurar um lugar isolado para poder praticar, porque se você atropela alguém, uma criança, e tem um pai de sangue no olho, meu amigo, vai te pegar lá debaixo da sua cama. Né? Essa é a verdade. Então, te controle, procure um lugar isolado lá para você empinar sua moto, se divertir, né? Tomar sua cachaça e fazer lá o que gosta mais de fazer, enfim. Mas não faz isso no meio da rua, não, porque é perigoso você matar alguém.
3: Como já aconteceu, né? Lá em Caetité. Como já
1: aconteceu.
3: Caetité aconteceu, o cara. Isso.
1: E agora recentemente lá em Carianha, né?
3: Mas aí já foi um praticante, né? E lá em Caetité foi uma criança que não tinha nada a ver com a história.
1: Exatamente.
3: O camarada foi fazer o grau, empinou e acertou essa criança. Infelizmente a criança veio a óbito. Olha, 8 horas mais 5 minutos. Daqui a pouquinho a gente fala que a operação da Polícia Civil cumpre mandados na cidade de Manga, norte de Minas, e outras cidades contra grupo suspeito de agiotagem e lavagem de dinheiro, certinho? 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
3: É o Dé, conhece Dé demais.
1: Sorridente.
3: Dé.
1: Trabalha sorrindo. Exatamente. Isso é maravilhoso.
3: Pois é. Assim que o Uber liberar a rota, Kinka, eu vou aí. Aqui o Uber tá difícil de aceitar minha corrida, né? Toda hora eu chamo o Uber, o Uber não aceita a corrida. Fala que tá longe demais, a gasolina, o álcool tá pouco, a gasolina tá pouco.
1: É longe não, hoje em Palmas de Monte Alto não existe lugar longe.
3: Não tem não, mas sabe por quê? Você conhece meu Uber, né?
1: Ah, sei quem é, sim, complicado.
3: Eita, nós. 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
1: Seu Clássico, olha, ontem nós trouxemos aqui o placar da rodada, né? E eu anunciei os jogos de ontem, né? Trouxemos o placar da rodada e eu anunciei os jogos que aconteceriam ontem.
0: Esse, né? do Corinthians, que empatou.
1: E aí teve Cruzeiro e Curitiba. O Cruzeiro venceu Curitiba lá no Couto Pereira por 1-0. E o Corinthians empatou com o Atlético Paranaense 0-0. E eu falei que teria também, né, os jogos de Botafogo e Grêmio, São Paulo e Santos, Atlético Mineiro e Red Bull Bragantino. Mas esses jogos aí, eles foram adiados, assim como o do Vasco e Chapecoense, tá? Só fazendo aqui essa pequena correção. Minha gente, Edivalda, ouvindo o Jornal da Manhã e se mantendo bem informado, obrigado pelo carinho da audiência. Olha, meu povo, fala aqui.
0: Edivalda ou Edivanda?
1: Deixa eu olhar no WhatsApp de novo. Edivanda.
0: Ah, tá.
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6: Vamos lá, Brasil. Ei, rapaz, estou lembrando aqui de uma coisa aqui, viu?
7: Tá.
6: 8h22, meu gente. 8 horas mais 22 minutos aqui no JM. 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Isso mesmo. 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
8: 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Meu povo, olha, seu Clássico, deixa eu atender aqui os nossos ouvintes. Tem áudio do nosso grande amigo Marcelo de Tó. Vamos ouvir.
9: Fala aqui pra você da Funerária União Bárcia, essa empresa.
10: Bom dia. Que há
9: mais de 22 anos.
10: Clássico, bom dia, Márcio.
6: Acorda, Marcelo.
10: A dupla do vento e do frio.
8: Bom dia, e chegou tarde tá hoje, dormindo. Parece que tá dormindo ainda, né,
6: Marcelo? Acorda, Marcelo, vai dar água ao gado, Marcelo, vai colocar ração pro gado.
8: Valeu, meu amigo. Minha gente, olha, daqui a pouquinho nós vamos trazer aqui a informação, seu Clássico, dessa operação da Polícia Civil lá de Manga, né, e outras cidades aqui da região, que prende um grupo por agiotagem e lavagem de dinheiro. Mas antes, deixa eu trazer aqui para os nossos ouvintes, né, uma notícia sobre um julgamento, né, que aconteceu aqui em Palmas de Monte Alto, né, e nós vamos trazer aqui agora no Jornal da Manhã, através do repórter Wilson Nunes, tá, ele que esteve lá presente ontem nesse julgamento, realizou diversas entrevistas e vai trazer agora para você aqui no nosso programa, o nosso repórter Wilson Nunes, todas as informações de um dos julgamentos mais aguardados dos últimos anos na região, onde o ex-vereador de Sebastião Laranjeiras, Edson Carlos da Silva Moreira, ele que é conhecido como Tuxinha do Leite, foi condenado pelo Tribunal do Júri pelo assassinato de Isaac Fernandes Oliveira. É, você vai acompanhar aqui agora no Jornal da Manhã um flash com todos os detalhes que traz aqui o nosso repórter Wilson Nunes do programa Giro de Notícias e também do portal Wilson Nunes, um dos portais mais acessados do Brasil. E traz informações concretas e de credibilidade para você. E nós vamos ouvir aqui agora.
6: Eu sei que do Sudoeste Baiano é o Papa Vício Nunes.
8: É o maior, né?
6: É, do Sudoeste.
8: Isso, com certeza. É, e aí nós vamos trazer aqui todos esses detalhes, né? E o repórter Wilson Nunes esteve lá presente, inclusive ele gravou entrevistas e tem todos os detalhes para você. Fala aí, Wilson.
11: Oi, Marcos. Oi, Clássio. Um bom dia a vocês. Um dos julgamentos mais aguardados dos últimos anos na região terminou com a condenação do ex-vereador de Sebastião Laranjeiras, Edson Carlos da Silva Moreira, conhecido como Tuxinha do Leite, pelo assassinato de Isaac Fernandes Oliveira Uzagalo. O Tribunal do Júri, né, foi realizado ontem na comarca aqui de Palmas de Monte Alto e após um dia inteiro de julgamento, o Conselho de Sentença acolheu a tese do Ministério Público, reconhecendo que o crime foi praticado por motivo fútil e mediante recurso que dificultou a defesa da vítima. Com isso, Marcos e Clássio e ouvintes do Jornal da Manhã, o ex-vereador foi condenado a 20 anos e 5 meses de prisão em regime inicialmente fechado. O crime, né, aconteceu em março de 2019, lá no distrito de Mandiroba, em Sebastião Laranjeiras. Conforme a denúncia, né, a vítima estava cortando o cabelo em um salão quando foi surpreendida e atacada com golpes de facão. Ainda tentou fugir, mas aí foi perseguida e morta. Apesar da condenação, o juiz Edson Nascimento Campos decidiu que o réu poderá recorrer em liberdade. Segundo o magistrado, durante o processo, ele cumpriu todas as medidas cautelares impostas pela justiça, compareceu aos atos processuais e não houve elementos que justificassem uma nova prisão antes do trânsito em julgado da sentença. Após o julgamento, a defesa informou também em entrevista ao nosso portal que respeita a decisão dos jurados, mas já anunciou que vai recorrer da condenação. Já o Ministério Público avaliou que a decisão fez justiça ao caso e considerou a pena adequada diante da gravidade do crime. O julgamento, Marcos e Clássio, mobilizou familiares, moradores de Sebastião Laranjeiras, né, que acompanharam a sessão no Fórum de Palmas de Monte Alto. Então, a qualquer momento, no portal Wilson Nunes, né, os nossos ouvintes, os nossos internautas vão conferir todos os detalhes da sentença, os principais momentos do julgamento e também as entrevistas, né, exclusivas com a defesa, o Ministério Público e também o juiz que presidiu o Tribunal do Júri. Um abraço a você, Marcos, a você, Clássio, e a todos os ouvintes aí do programa Jornal da Manhã. Direto da redação, Wilson Nunes para a Rádio Visão FM.
8: Valeu, Wilson Nunes, pelas informações, né, esse, como eu disse, né, é um dos portais mais acessados do Brasil e, como o seu Clássico diz, né, aqui do Sudoeste, é o mais acessado, né, com um portal que tem muita credibilidade em toda a região. E o Wilson tá lá, né, direto da redação, produzindo as matérias ali, ajustando tudo para publicar no portal Wilson Nunes e também trazer aqui no programa Giro de Notícias da Visão FM. Bom trabalho por aí, Wilson. Obrigado pelas informações aqui no Jornal da Manhã. Valeu, meu irmão. Forte abraço. Sucesso aí na redação do portal Wilson Nunes.
6: Bora lá, 8 horas e 32 minutos, 8h32, aí nós teremos aqui notícia de Palmas de Monte Alto, vamos falar aí do seguro, garantia safra, né? Garantia safra, também do Tribunal de Contas dos Municípios, que aprovou as contas da Câmara de Vereadores no ano de 2024, gestão de Patrícia Ribeiro, né? Patrícia do Rancho. Olha, o Tribunal, aqui é com o Marcos Paulo, né? Vai falar do juro lá de Carinhanha.
8: Sim.
6: Operação da Polícia Civil cumpre mandados em Manga e outras cidades contra grupo suspeito de agiotagem e lavagem de dinheiro.
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6: Olha, a Polícia Civil de Minas Gerais deflagrou a Operação Agio para combater uma organização criminosa suspeita de atuar com agiotagem e lavagem de dinheiro no norte do estado. Um dos principais focos da ação foi o município de Manga, onde foram cumpridos mandados judiciais, além da cidade de Januária, Pedra de Maria da Cruz e também Montes Claros. Ao todo, os policiais cumpriram 30 mandados de busca e apreensão como parte das investigações que tiveram início na Delegacia de Polícia Civil de Januária. Conforme apurou, o grupo utilizava um esquema conhecido como Nova Giotagem, oferecendo empréstimos pessoais por meio da utilização de limites de cartão de crédito. De acordo com a Polícia Civil, os investigados mantinham estabelecimentos comerciais funcionando de forma irregular para simular operações de compra e venda com máquinas de cartão. Bom, na prática, o limite disponível no cartão do cliente era convertido em dinheiro, mediante a cobrança de juros considerados abusivos, que, segundo as investigações, poderiam ultrapassar 20% ao mês. As apurações também indicam que a organização criminosa movimentou aproximadamente 38 milhões durante o período investigado, valor que reforça a dimensão do esquema. Durante o cumprimento dos mandados, os policiais apreenderam uma grande quantia em dinheiro, diversas máquinas de cartão utilizadas nas transições e máquinas caça-níquel. todo o material recolhido passará por perícia e será utilizado para aprofundar as investigações. A Operação Ágil mobilizou 58 policiais civis e 19 viaturas. As investigações continuam com o objetivo de identificar outros possíveis integrantes do grupo criminoso e ampliar o levantamento sobre a atuação da organização, seu Marcos Paulo.
8: É, haja visto que a agiotagem é crime, né?
6: É.
8: Minha gente, olha, deixa eu trazer para você aqui essa informação lá de Carinhanha, porque o Tribunal do Júri da Comarca de Carinhanha condenou um dos quatro irmãos denunciados pelo homicídio de Hugo Araújo do Nascimento, 18 anos de idade, morto em março de 2004 no povoado de Pau d'Arco, zona rural de Malhada. Minha gente, olha, o julgamento foi realizado na quarta-feira 29 e presidido pelo juiz Arthur Antunes Amaro Neves, e a acusação foi conduzida pela promotora de justiça Michele Queiroz de Oliveira, enquanto a defesa dos réus ficou por conta dos defensores públicos Hélio e Paulo Henrique. Após horas de debate, o conselho de sentença condenou Tenilson dos Santos da Silva por homicídio qualificado por motivo fútil, fixado na pena de 12 anos de reclusão, a ser cumprida inicialmente em regime fechado. Os jurados absolveram Daniel dos Santos Silva e Elisane dos Santos Silva por entender que não havia prova suficiente de participação no crime. Já em relação a Elias dos Santos da Silva, a acusação de homicídio qualificado foi desclassificada para lesão corporal leve. Com isso, o caso será encaminhado ao Ministério Público, que poderá propor transação penal conforme previsto na legislação. E durante o julgamento, a Defensoria Pública sustentou que Tenilson agiu em legítima defesa, argumentando que Hugo teria inicialmente iniciado ali a agressão com um pedaço de madeira e que o réu utilizou os meios disponíveis para se defender. O Ministério Público rebateu a tese, afirmando que a reação foi desproporcional, destacando que a vítima teria sido atacada por quatro pessoas e que a facada, né, desferida atingiu diretamente o coração do jovem. Ao final da sessão, os jurados acolheram os argumentos apresentados pela acusação e rejeitaram a tese de legítima defesa em relação a Tenilson dos Santos Silva, autor do golpe provocado, né, que provocou a morte de Hugo Araújo do Nascimento.
6: Ok, muito bem, são 8 horas e 38 minutos. Vamos trazer esses dois informes aqui de Guanambi e depois dos parceiros a gente traz as notícias aqui de Palmas de Monte Alto, tá? Em Guanambi, minha gente, olha só, um idoso de 69 anos é encontrado morto após cometer suicídio dentro de casa no bairro Brasília.
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6: Olha, eu atropelando aqui a vinheta. Atropelando a vinheta. Um idoso de 69 anos foi encontrado morto na manhã de ontem, quinta-feira 30, em uma residência localizada na rua Paraná, no bairro Brasília, em Guanambi. De acordo com informações apuradas pelo portal Wilson Nunes, por volta das 7 horas e 22 minutos, policiais militares do 17º Batalhão de Polícia Militar foram acionados para averiguar a informação de que um homem havia sido encontrado enforcado no imóvel. Ao chegarem ao local, os policiais constataram a ocorrência. A vítima foi identificada como Alderico Ferreira Lopes, de 69 anos. O Departamento de Polícia Técnica, DPT, foi acionado para realizar a perícia e encaminhar o corpo ao Instituto Médico Legal ML, onde passará por necrópsia. A Polícia Civil registrou o caso e as circunstâncias da morte serão apuradas, senhor Marcos Paulo.
8: Olha, minha gente, uma denúncia de possível início de vias de fato mobilizou policiais militares do 17º Batalhão durante a madrugada de quinta-feira 30, na Praça do Feijão, no centro de Guanambi. A ocorrência foi registrada por volta das 3 horas e 32 minutos, após o SICUM acionar uma equipe para averiguar a situação envolvendo indivíduos que estariam em uma possível briga no local. Enquanto os policiais chegaram à praça, comerciantes informaram que os envolvidos já haviam deixado a região em um veículo vermelho. Ainda segundo os relatos repassados à guarnição, os indivíduos também seriam suspeitos de possível participação em arrombamentos registrados anteriormente na cidade. Diante das informações, os policiais realizaram rondas pelo centro da cidade e por outras áreas de Guanambi, mas os suspeitos não foram localizados. Os comerciantes foram orientados a acionar novamente a polícia caso os indivíduos retornassem à região ou sejam identificados em alguma situação suspeita.
6: Quer dizer que saiu do braço na Praça do Feijão.
8: Sim, briga lá.
6: Eita. 8h40, 8 horas mais 40 minutos. Daqui a pouquinho a gente volta trazendo mais informações. Vamos trazer as notícias aqui de Palmas de Monte Alto. 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
8: 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E o presidente da associação lá de Café Sem Troco convida todos os sócios e não sócios para uma reunião neste domingo, dia 2 de agosto, a partir das 8 horas da manhã. A sua presença é de suma importância, portanto não falte. Desde já agradece o nosso presidente Jim do Café Sem Troco. Voltamos já.
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8: Meus amigos, olha, são 8:50, vamos fechar aqui o nosso programa, trazendo informação de Palmas de Monte Alto, porque a Secretaria Municipal de Agricultura, Meio Ambiente, Comércio e Indústria inicia na próxima segunda-feira, dia 3, as inscrições para o programa Garantia Safra, reforçando o acesso dos agricultores de Palmas de Monte Alto a uma importante política pública de proteção à agricultura familiar. O atendimento será realizado na sede da secretaria, das 8 às 11 da manhã e das 14 às 16 horas. Para efetuar a inscrição, o agricultor deverá apresentar RG, CPF e possuir cadastro da agricultura familiar, CAF ativo e atualizado. Além da documentação, é necessário atender aos critérios estabelecidos pelo programa. Entre eles, possuir renda bruta familiar de até um salário e meio, né? E cultivar uma área entre 0,6, que é meia hectare, a 5 hectares. A secretaria também alerta que durante todo o período de inscrição não serão emitidos novos CAFs. Por isso, os agricultores devem verificar antecipadamente a situação do cadastro e providenciar toda a documentação necessária antes de comparecer ao atendimento. A Secretaria Municipal de Agricultura, através da secretária Rosa Neves, destacou a importância da participação dos produtores. Abre aspas, o Garantia Safra é um importante instrumento de apoio à agricultura familiar. Convidamos todos os agricultores que também atendem aos critérios do programa a organizarem a documentação e realizar a inscrição dentro do prazo, garantindo, portanto, esse benefício que oferece mais segurança ao homem e à mulher do campo.
6: Ok, fechando aqui o nosso programa, agora são 8:52, o TCM, Tribunal de Contas dos Municípios, aprova sem ressalva as contas da Câmara de Palmas de Monte Alto referente a 2024.
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6: Olha, minha gente, a Câmara Municipal de Palmas de Monte Alto teve as contas do exercício financeiro de 2024 aprovadas sem qualquer indicação de ressalvas pelo Tribunal de Contas dos Municípios da Bahia, o TCM Bahia. A decisão foi proferida pelos conselheiros da primeira Câmara durante sessão realizada na última quarta-feira, 29. A prestação de contas é de responsabilidade da ex-presidente da Casa Legislativa, a Patrícia Corrêa Ribeiro, a Patrícia do Rancho, vereadora licenciada que atualmente exerce o cargo de secretária municipal de assistência social, a gestão municipal do prefeito Tito. Ao julgar o processo, o TCM considerou regulares as contas do exercício de 2024, sem apontar qualquer irregularidade que motivasse ressalvas. A aprovação coloca o Legislativo Montealtense entre as câmaras baianas que tiveram as contas de 2024 aprovadas integralmente pelo Tribunal durante a sessão. Em resposta ao portal Wilson Nunes, Patrícia do Rancho comemorou a decisão. Vamos abrir aspas. Recebo essa aprovação com muita gratidão e responsabilidade. Esse resultado mostra que é possível fazer uma gestão séria, organizada e transparente. Eu tenho plena consciência de que sempre administrei o legislativo com respeito ao dinheiro público e sempre buscando fazer o melhor pela nossa população, fecha aspas, destacou, frisou a ex-presidente da Câmara, a Patrícia Correia Ribeiro, a Patrícia do Rancho.
8: Minha gente, olha o final do programa, forte abraço a todos, fiquem com Deus, retornamos na segunda-feira às 7h15, se assim for a vontade do Pai Celestial. Valeu, minha gente, forte abraço, fiquem todos com Deus e um bom final de semana, fui.
6: Ok, forte abraço, fica na paz, na graça, que Deus abençoe a todos de forma grandiosa, que Ele fala o teu coração, se for a vontade do Pai Celestial, segunda-feira estaremos aqui, 7h15, um bom final de semana, tchau, tchau, até segunda.

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1: 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E a hora certa, 9:05.

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5: Oi, bom dia na Visão FM, 9 horas mais 15 minutos. Bom dia, chegando a 15YS 607, Rádio Visão FM Estéreo. Operamos na frequência modulada dos 87.9 MHz, Visão FM, a rádio que tem o seu jeito. Bom dia. A partir de agora eu faço companhia com você até o meio-dia com mais edição Zona Livre, edição de sexta-feira, dia 31/7/2026. Legal, né? Bom dia.

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3: Muito bem, na Visão FM, 9 horas mais 16 minutos. Bom dia pra você curtindo a programação da Visão FM. Bom dia pra todos, né? Curtindo a 87.9, a rádio que tem o seu jeito. A partir de agora, eu faço companhia com você até o meio-dia com a edição Zona Livre. Edição de sexta-feira, dia 31/7/2026, isso? Pois é. Pois é, né? Bom dia pra todos curtindo a programação da Visão FM. Desejo pra você um bom final de semana. O último, penúltimo dia do mês, aliás, o último dia do mês, né? Do mês de julho, finalizando já o mês de julho, que o mês de agosto seja um mês de muitas conquistas pra gente, beleza? Bom dia pra todos, desejo pra você um bom final de semana e já iniciando o nosso Zona Livre com Léo Magalhães e a participação do Leonardo. Lembrando que você pode mandar sua mensagem para o 077-999-919742. Manda o seu bom dia para quem você quiser. Logo mais às 10h10, como sempre, tem o Deixa Rolar, beleza? 917, Zona Livre no ar. Bom dia.

Visão FM, 9:29. Tá aí, Gustavo Lima. Por um minuto, falando de amor. Você curtiu lá o Ana Prado, Viva Voz. Teve Thiago Jonathan, Balada de Piseiro. Ainda rolou por aqui Léo Magalhães e o Leonardo. E a música Vem Fazer Amor Comigo. Na Visão FM 930, hora certa no oferecimento do Supermercado Economia. 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
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Na Visão FM 936. Deu sequência com Bruno Marrone, a música Se Não Tivesse Ido.

0: Bahia.
1: Oi, Visão FM, 9:43, tá aí na programação da Visão. Sempre. O som de Desejo de Menina e a música Nada é para Sempre. Na Visão FM, 9:43. Já já tem um Deixa Rolar, ainda não está liberado, né? Mas daqui a pouco a gente libera aqui nosso WhatsApp para você participar com a gente, tá bom? Já já a gente libera nosso mais querido, né? O WhatsApp da Visão FM.
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1: Ok, na Visão FM, 9:44. Manda um bom dia aqui pro meu amigo, nosso amigo Neto, do Alibertos by Events, em Rancho das Mães, tá ouvindo a gente. Ele está aqui em Palmas de Monte Alto, né? Valeu, Neto, bom dia para você, muito obrigado aí pela sintonia. 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Valeu, Neto, bom dia pra você, muito obrigado aí pela sintonia, tá certo? 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Pessoal da Castro Alves em peso também, todo mundo aí curtindo a nossa programação, muito obrigado pela sintonia, tem também o pessoal que curte a Visão FM na rua 2 de julho, doutor Valdemar Teixeira de Moura, tem nosso amigo Fábio das Verduras, Casa de Verduras ali em frente ao Sindicato Rural, quer fazer compra de verduras, dê uma passadinha na Casa de Verduras, nosso amigo Fábio, beleza? 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O que mais aqui curte a gente? Bom dia aqui para o pessoal lá do Mercado Municipal, nosso amigo Tó, sempre ouvindo a nossa programação, bom dia. Bom dia aqui para a dona Fulosina lá no mercado e também o Toco de Fulosina, sempre ouvindo a gente. Obrigado aí pelo carinho da audiência. Nosso amigo Marcos do restaurante MS também acompanhando a gente, muito obrigado. Nosso amigo Robinho do restaurante Lanchonete Ponto Certo, tá sempre ouvindo também a nossa programação. Agradeço pelo carinho da audiência, tá bom? Alô da Visão FM, pra todo mundo curtindo a nossa programação. Gente, quem está aqui no estúdio sou eu mesmo, né? Roger, a voz tá diferente, mas sou eu mesmo. Pois é, bom dia pra todos curtindo a Visão FM. Você ligado na Visão, como diz Wilson Nunes, a Visão sempre ligada em você.
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0: aí na Visão FM, 9 horas mais 47 minutos, 47. Olha, deixa a gente passar aqui. Festa de eventos, né, para os nossos ouvintes que estão acompanhando a gente. Nossa amiga Aline, da rotatória do bar Brilho do Sol, não é isso? Ela está aqui convidando todos. Olha, aberto aí para karaokê, vai ser show ao vivo com Josias Costa, né? Josias Costa, lá no Bar Brilho Solar, na rotatória da nossa amiga Aline. Tem comidas e bebidas típicas, porção variadas, picado de arroz, né? Cervejinha super gelada. Vai ser no dia 2 de agosto, agora próximo final de semana, próximo domingo, no bar da nossa amiga Aline, lá na rotatória, ali na saída para Sebastião Laranjeiras, a partir das 11h30, beleza? Aberto aí para o karaokê, você que gosta de cantar karaokê, então pode estar comparecendo no bar da Aline para poder testar a sua voz, tá bom? Você que gosta de cantar, pois é, né? Tá ouvindo, né? Então venha já participar aí do show ao vivo lá no bar da Aline. Tem aí karaokê, tá bom? Tem então karaokê e música ao vivo no próximo final de semana, dia 2 de agosto agora, tá bom? 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Você que quer cantar o karaokê, você que tá aí cantando e gravando. Pois é, né? Pode aparecer no bar da Aline pra cantar e gravar, né? Lá no bar da nossa amiga Aline, né? Pois é, você que gosta de mostrar o seu talento, então viajar pro bar da nossa amiga Aline, beleza? Lá no Bar Brilho do Sol, proprietária Aline, certinho? E a gente faz convite aqui também para você que gosta de, sabe o quê? De cavalgada, né? A gente coloca aqui a música de o Edgar Mão Branca para falar aqui da primeira cavalgada da Associação lá de Altamira. Vai ser nos dias 29 e 30 de agosto agora, no final do mês, né? Você de Palmas de Monte Alto e região não pode perder este grande evento, a primeira edição da cavalgada da Associação de Moradores de Altamira. Olha, vai ser dia 29 e 30 agora de agosto. Já tem shows já confirmados, esse show vai ser até para ser confirmado também. No dia 29 tem Rui Soriano, o cantor do Saruê, ainda Gleidson Silva nos dias 29 e 30 de agosto. Então, portanto, esses aí já são confirmados, né? Para poder estar animando a primeira cavalgada da comunidade de Altamira. Lembra ainda que a concentração será no Parque de Vaquejada Municipal, aqui de Palmas de Monte Alto, Parque Jair Pereira, com desfile com Cavaleiros e Amazonas pelas ruas de Palmas de Monte Alto, com destino à comunidade de Altamira. Então, portanto, você que está ouvindo a programação Visão, prepare o seu cavalo, né? O seu arreio, para poder participar da primeira cavalgada da comunidade de Altamira. Então, portanto, dias 29 e 30 de agosto do corrente ano, tá bom? Show já confirmado, tem Gleidson Silva, né? Vai cantar os dois dias, nos dias 29 e 30, e também o Rui Soriano no dia 29. E ainda tem mais atração para ser confirmada, certinho? Vai ser bom demais. É pertinho aqui de Palmas de Monte Alto, tem a primeira edição. O pessoal aí promete fazer um evento muito bem organizado para poder, a primeira já começar desde as primeiras, bem organizada, né? Concentração e saída do Parque Municipal, né? Parque de Vaquejada, Parque Jair Pereira, com desfile com Cavaleiros Amazonas pelas ruas de Palmas de Monte Alto e desfile para a comunidade de Altamira. Portanto, você é o convidado aí mais que especial, beleza? Na Visão FM 950.
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9: Muito bem, na Visão FM, 9:54. Pois é, né? Nosso amigo Billy estava informando ainda que ainda tem cartela para ser vendida, viu, gente? Você que ainda não adquiriu a sua, adquira agora mesmo com o nosso amigo Bila, lá no seu bar, né? No bar ali no loteamento Abaité. A cartela custando apenas R$10, perdão, né? R$10 a cartela, valendo aí um garrote. Então, contribuir com o nosso amigo Bila, você será... Deus vai lhe abençoar por você fazer esse gesto de solidariedade, né? Para o nosso amigo Bila. Então, portanto, você que está ouvindo a programação Visão, compre agora mesmo a sua cartela e contribua aí com o tratamento médico do mesmo. Desde já o mesmo agradece, R$10 custando a cartela. Lembrando que no mesmo dia também tem torneio de estilingue, modalidade, tem a modalidade mata-mata no torneio de estilingue, valendo R$1.200 em prêmios mais troféu, onde o primeiro colocado aí ganha R$500, né? Segundo colocado R$400, terceiro colocado R$200 e o quarto colocado R$100. A inscrição R$20. 3 inscrição 50, 7 inscrição R$100. Tem a observação: cada competidor só pode ganhar um prêmio. Tem a munição permitida: bola de gudes, pelotas de barro ou esfera de rolamento. E tem ainda o torneio, o bingo, né? Como eu já falei, bingo do garrote. E a organização do nosso amigo Bila e também o raio. A locução fica por conta de Zé Porto, a animação fica por conta do Paredinha do Perna. Portanto, dia 2 agora, próximo domingo, tem aí o torneio e também o bingo em benefício ao tratamento médico do nosso amigo Bila, ali no loteamento Abaité, nos fundos ali da oficina de Sandro de Amâncio, tá bom? Portanto, você que está ouvindo a programação Visão, o nosso amigo Bila informa que ainda está vendendo cartelas, custando R$10 a cartela, né? Na Visão, 9:55.
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9: Muito bem, estamos de volta na Visão FM, 9 horas mais 58 minutos, já de volta com o nosso Zona Livre. E daqui a pouquinho a gente libera para você participar com a gente no 077-999-919742, beleza? Bom dia!

0: Guilherme Santiago na programação da Visão FM. Tá aí, 12:30. Olha, gente, você a partir de agora pode mandar sua mensagem para 077-999-919-742. Fica à vontade para você participar com a gente. 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Na Visão FM 10:07.
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0: Ok, 10:08 agora, vamos lá com a informação. Eu chamo aqui o repórter Humberto Ferretti. Humberto, é com você, bom dia.
2: A CEA Jéssica, Central de Abastecimento de São Paulo, que trabalha com a compra e a venda de mercadorias de todo o país, divulgou o balanço sobre o comportamento dos preços nesta semana. Estão mais caros, por exemplo, abacaxi, mamão, pepino, cenoura, agrião, rabanete e cebola. No caso de itens como goiaba, melão, quiabo, tomate, alface, cebolinha e batata lavada, os valores estacionaram. Já entre os produtos que ficaram mais baratos na CEAGESP estão abacate, laranja, chuchu, beterraba, escarola, couve-manteiga e manjericão. Da Rádio 2, Humberto Ferretti.
0: Ok, tá aí a primeira edição das últimas notícias, mais informação logo mais às 11 na segunda e última edição das últimas notícias. Tinha tempo que eu tinha visto falar nesse negócio de rabanete. E nem sabia o que era rabanete. Sabia que era uma verdura, né? Pois é, mas eu vi, até que pesquisei aqui. Parece beterraba, né? Rabanete. Pois é. 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
7: Ok, de volta na Visão FM, 10 horas mais 19 minutos. E volta a partir de agora é o Deixa Rolar e você comandando a nossa programação. 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Vamos lá, né? Deixa eu ver quem tá participando comigo. 077-999-919-742. Iniciando aqui o nosso Deixa Rolar de hoje. Olha, olá, Roger, bom dia. Gostaria de ouvir a música de Paulo e Paulino, Malu. Tá oferecendo aqui pra mãe Nilva, que é minha fã, né? Ah, valeu, dona Nilva. Bom dia pra senhora. Muito obrigado aí pela sintonia, tá bom? Fã de carteirinha. Muito obrigado. Onélia do bairro Oliveira aí acompanhando a nossa programação. A mãe do Augusto, né? Valeu, bom dia pra vocês aí. Muito obrigado, viu, dona Nilva? Obrigado mesmo aí. Deus que abençoe o fim de semana da senhora e a senhora também, tá bom? Vamos lá. Quem mais aqui curte a programação e participa comigo? Lá do Nova Palmas, a Marilene do Nova Palmas pede música aqui com o Amado Batista, Solidão Sem Fim. Ela pede pra curtir e vai curtir na programação da Visão FM, beleza? Olha, antes de tocar a música, quero mandar um bom dia aqui pra meu amigo Ranulfo, que sempre acompanha a nossa programação, e avisar os ouvintes que quem tá falando aqui sou eu, Roger, que minha voz tá parecendo a voz de Ranulfo. Viu, gente? Tamo igual o Ranulfo. O Ranulfo é locutor de carro de som, né? Valeu, Ranulfo. Bom dia pra você. Muito obrigado aí pela sintonia, tá bom? Pois é. É o Roger mesmo, viu, gente? Não é Ranulfo, não. Vamos lá. De Paulo e Paulino. Com a participação... Ah, não, ele é só de Paulo e Paulino mesmo. Malu, na sequência, tem meu vizinho de fazenda.

0: Ser Bahia.
1: Oi, Visão FM, 10 horas mais 27 minutos, tá aí. Tô no 2008, né, Amado Batista? Vamos a Solidão Sem Fim. Quem mais aqui participa comigo? Alô, bom dia.
2: Bom dia, Roger, aqui é Augusto do Bairro na Palma. Ô, Roger, se dá tempo, você passa aquela música. Tentaram derrubar a minha casa. Ofereço espadinha, saiu Sebastião Laranjeira. Tá Nivaldo em Pinga Fogo. Tá Maria Amélia no Bairro na Palma. Pro Grupo de Ouro.
1: Beleza, valeu, bom dia, bom fim de semana, tá bom? Quem mais aqui tá ouvindo a gente? Oi, Roger, toque pra minha música de Leandro Leonardo, Horizonte Azul, tá oferecendo aqui pra esposa Luciene Rocha, é o Júnior da Barrinha participando. Valeu, Júnior, bom dia pra você também, excelente final de semana, tá bom? Vamos lá, na visão 10h28, deixa rolar.

0: Na Visão FM, 10 horas mais 35 minutos, tá aí Leandro e Leonardo, Horizonte Azul. Vamos lá, né, com mais participação. Nosso amigo Marcos está no Espaço MS, ouve a programação e participando. Alô, Marcos, bom dia.
1: Mais umas músicas pra nós aí, tô no Espaço MS.
0: Valeu, Marcos, bom dia pra você aí no Espaço MS. Também eu mando um bom dia para o pessoal aqui do restaurante MS, aqui em Palmas, Monte Alto, na sede, né? Muito obrigado aí pela sintonia, tá bom, meu amigo? Bom final de semana para você e todos os amigos que acompanham a nossa programação, beleza? Bom dia aqui para o meu amigo Guri, tá sempre ouvindo a nossa programação. Valeu, Guri, bom dia para você, muito obrigado aí pela sintonia, tá bom? Valeu, Guri, bom dia. Quem mais aqui participa? É, nosso amigo João de Judite pede música com Reginaldo Rossi, Amor, Amor, Amor. Ele pede para curtir e vai curtir também na programação Visão FM. Vamos lá, Nasci Pra Te Amar. É o som que a gente toca agora, do Milionário Zé Rico, a pedido do nosso amigo Marcos. Valeu, Marcos, bom dia.

0: Brancão, na Visão FM, 10 horas mais 42 minutos, tá aí o Roy Reginaldo Rossi, a música Amor, Amor, Amor, né? Essa foi a última do Deixa Rolar, um primeiro bloco, após o break comercial tem um segundo bloco, tá bom, gente? Daqui a pouquinho a gente volta com o segundo bloco na programação da Visão FM. 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Pois é, na Visão FM, 10 horas mais 44 minutos. Minutos, né? Vamos lá com mais aqui. Cadê aqui? É tudo ao vivo aqui, viu, gente? A gente passa aqui. Tinha um programa pra mim falar aqui, um negócio aqui, mas a gente vai falando, né? Você não pode perder a primeira edição da Cavalgada da Comunidade de Altamira. Olha, a Associação de Altamira está convidando você, Cavaleiros e Amazonas, para poder curtir aí a primeira edição da Cavalgada lá de Altamira. Você de Palmas, de Monte Alto e região, é convidado mais que especial, tá bom? É a primeira edição, vai ser nos dias 29 e 30 de agosto. Concentração e saída do Parque Municipal, Parque de Vaquejada Municipal aqui de Palmas de Monte Alto, né? Não tem aqui o horário, mas vai ser no dia 29 e 30, não é isso? Pois é. Então, portanto, saída do Parque Jair Pereira, com desfile pelas ruas de Palmas de Monte Alto com Cavaleiros e Amazonas, né? Em filas, lógico, né? Bem organizadinho pra ficar bonito. E lembrando mais uma vez que é a primeira edição. A primeira edição, o pessoal já promete fazer uma edição já bem organizada, né? Que desde a primeira, com iniciar aí bem organizada. Tem já a atração já confirmada, mas vai confirmar mais atração ainda. Tem o Rui Soriano no dia 29 e também o Gleidson Silva no dia 29 e 30 de agosto. Portanto, você não pode perder a grande cavalgada, primeira edição da Associação de Altamira. Saindo do Parque Jair Pereira, né? Ali em frente fazia concentração, passando pelas ruas de Palmas e Monte Alto e destino à comunidade de Altamira, tá bom? Dias 29 e 30 de agosto do corrente ano. Então, portanto, nesse clima aí, ó, participando de festa de cavalgada, primeira edição da Associação de Altamira. Você de longe, né? Seja bem-vindo também, como já falou na música do Roberto, né? Roberto Dantilli. Pois é, viu, gente? Dia 29 e 30 de agosto, já atração confirmada, Gleidson Silva e o Rui Soriano. Ainda tem atração pra ser divulgada ainda, tá bom? Acho que é confirmado.
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1: Muito bem, estamos de volta na Visão FM, 10 horas mais 55 minutos, de volta com Zona Livre, oferecimento do Supermercado Economia. 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Vamos lá com música, mas antes, mandar um bom dia aqui para o nosso amigo Carlinhos do Açougue Boi na Brasa. 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Vamos lá, meu amigo Marcondes da Pipoca. Alô, Marcondes, bom dia.
2: Meu amigo Roger, bom dia a todos os ouvintes. Meu amigo, se der para você, você passa aí com o Zezé Camargo Luciano, cara e coroa. Valeu, uma boa sexta-feira com muita paz. Pra todos, oferecer pra todos os seus ouvintes que tá na escuta.
1: Beleza,
2: tá
1: bom, meu amigo. Valeu, meu amigo. Bom dia pra você.
2: Valeu, tudo de bom.
1: Tudo de bom pra você.
2: Sintonizado.
1: Também, tá bom? Bom fim de semana pra você. Valeu, Marcondes. Muito obrigado mesmo aí pela sintonia, tá bom, meu amigo? Quem mais aqui? Bom dia, Roger. Toca aí de Paulo e Paulino, Amor de Primavera. Tá pedindo aqui, oferecendo pra todos que gostaram da música. E quem participa comigo aqui é o nosso amigo. Nosso amigo Dida, Casa de Rações, ADR, né? ADR Casa de Rações. Vamos lá. Pediu, curtiu. Na Visão FM, Zezé de Camargo e Luciano, cara ou coroa. Abraço aqui para o nosso amigo Josué da Oficina Everest Custom. Valeu, Josué. Bom dia.

0: Visão FM, 11 horas mais 4 minutos. Vamos lá, né? Com mais participação.
1: Eu quero ver agora. Quando ela me ligar, não vai falar comigo, porque telefone mudo não pode falar, né?
0: Olá, Lari. Vamos lá, na Visão FM. A gente atende aqui nosso amigo Regis Lisboa. Alô, Regis, bom dia. Cadê o Regis aqui? Bom dia, Regis.
2: Boa, Bahia, meu amigo, velho. Bom dia.
0: Bom dia.
2: Bom.
0: Bonito e cheiroso.
2: Eles tocam música pra nós aí com o Amado Batista, o som da caminhonete aí pra nós. Felicidade pra essa turma, nós programa aí, vai Rodolfo, Marcelo de Tó, Quinca do Cachorro Quente, Marconi da Vipoca, Aleixo, seu Cláudio, lá no café, Domingos Malheiro. É toda essa galera aí, da Nova Palma, Barra Oliveira, Barra Corante, Centro. E aí que vem na escuta do programa, meu amigo. Eu preciso tocar pra nós aí. Valeu, tchau, bom dia.
0: Valeu, meu amigo, bom dia, bom final de semana também pra você, tá bom, Regis? Quem mais aqui? Bom dia, Roger, toca pra mim aí, Trio Parada Dura, músicas Andorinhas. Tá pedindo pra curtir, oferecendo também pra quem gosta da música. E quem participa comigo aqui é o... Quem é aqui, menino? É o Sandro, valeu Sandro, bom dia, muito obrigado, tá bom? Vamos lá, mais uma do Amado Batista. Na sequência tem Trio Parada Dura na programação Visão. 11:05, bom dia.

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1: Legal, Visão FM, 11 horas mais 10 minutos. Aí vamos lá com as duas últimas de hoje na programação da Visão FM. Vamos lá, nosso amigo Zé das Medalhas está ouvindo a gente, pede música com Valdir Soriano. A música que ele pede é Eu Não Sou Cachorro Não. Ele pede pra curtir, tá mandando um bom dia pra todos os amigos. Por falar em Zé das Medalhas, bom dia aqui pra Dona Marieta também, que sempre ouve a programação Visão na Rua Henrique Dias. Bom dia pra senhora, viu, Dona Marieta? Pois é, a música que ele pede é Eu Não Sou Cachorro Não. Ó, José. Nosso amigo Denilson do Saudoso Deja pede música também na programação Visão com o Sérgio Reis Xalana. Ele pede pra curtir, oferecendo pra todos os amigos do Saudoso Deja também, que sempre acompanha também a programação Visão, beleza? Ó, o Zé das Medalhas aí, ó. Pediu, vai curtir na programação da Visão FM. Vamos lá, né?
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1: Na Visão FM, no Zona Livre, 11 e 11. Bom dia. E essas são as duas últimas de hoje.

0: Legal, Visão FM, Visão FM, 11 horas mais 16 minutos, tá aí a última do Deixa Rolar de hoje, que tá de volta amanhã, a partir da amanhã não, rapaz, segunda, amanhã é sábado, né? Pois é, na Visão FM, 11 horas mais 16 minutos, aí eu vou fazer um comentáriozinho pequeno aqui, né, do nosso amigo Zé das Medalhas, quando ele pede uma música dessa, ele coloca a camisa no ombro, né, bota a camisa no ombro, sai, né, no, nas ruas aí, tudo, tudo, né, Dona Maria? Presta atenção. Jogou a camisa no ombro, ainda mais de sexta-feira.
1: Eu não sou cachorro, não.
0: Colocar um chapéuzão todo tamanho, óculos, parece ficar parecido com o Valdir mesmo, soriano, né, rapaz? Só faltou aí o charuto. Na Visão 11 e 17. Gente, essa foi a última do Deixa Rolar de hoje. Na segunda tem mais, tá bom? Antes de chamar aqui a repórter da agência Rádio 2 Notícias, deixa a gente passar aqui a utilidade pública. Olha só, a diretoria da

0: Associação dos Agricultores da Fazenda São Pedro, Iracema e Vizinhança, está convidando todos os sócios para participar de uma reunião que será realizada no próximo domingo, a partir das 8 horas na sede da mesma. Para tratar de assuntos de interesse de todos, a gente agradece aqui o Rodrigo de Araújo Oliveira, presidente da associação, é quem agradece e faz o convite, tá bom? 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Tá certo? Beleza, então. Na Visão FM, olha, dona Maria, aqui, nossa amiga Aleixo, né? Bom dia pra você, viu, Aleixo? Pedido de música já era, viu, meu amigo? Vamos lá.
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0: Hora de informação, mais uma vez a gente chama aqui o repórter Humberto Ferretti, ele traz a segunda e última edição na manhã de hoje. Vou repetir, na manhã de hoje, o fôlego tá curto.
2: O preço do trigo voltou a subir nos últimos dias, com a tonelada vendida pouco acima dos R$ 1.400 no Paraná e na casa de R$ 1.330 no Rio Grande do Sul. Os números são do CPEA. Entre os motivos está o aumento da tensão entre Rússia e Ucrânia, até porque os russos são os maiores exportadores mundiais de trigo. Também pesam os problemas climáticos em alguns pontos da Europa e dos Estados Unidos e o fato de ainda ser entre safra aqui no país. Da Rádio 2, Humberto Ferretti.
0: Ok, tá aí a segunda e última edição das últimas notícias. Mais informação logo mais às 19 horas na Voz do Brasil. Hoje, por motivo de força maior, não haverá o giro de notícias, né? O Wilson está em outras atividades e, portanto, não haverá o giro de notícias, beleza? Pois é, na Visão FM 11:20. 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
4: Ok, estamos de volta na Visão FM, 11 horas mais 30 minutos, de volta na programação da Visão FM, a rádio que tem o seu jeito, beleza? Olha só, gente, o presidente da Associação Arquileu Manuel dos Santos, do Café Sem Troco, está convidando todos os sócios para participar de uma reunião que será realizada neste próximo domingo, né, a partir das 8 horas, na sede da mesma. Para contar, ele pede, o presidente conta com a presença de todos, né, e pede que não falte. É muito importante a presença de todos os sócios, tá bom? É, nosso amigo Jim, lá do Café Sem Truco, presidente atual da associação, ele pede todos os sócios que não falte, beleza? Coisa, a reunião é muito importante, beleza? Então, portanto, domingo agora, no local de sempre, no horário de sempre também, né? Oral não, rapaz, horário, viu? Pois é, viu, gente? A partir das 8 horas, no local de sempre. Valeu, Dinho. Bom dia pra você e pra sua esposa também. Bom dia, tá bom? Bom dia pra o nosso amigo... Nosso amigo... Dema, lá do restaurante também, do Café Sem Troco, sempre ouvindo a gente. A esposa Belinha também tá sempre ouvindo. Nosso amigo Paulo de Senhor também, nosso amigo Du. Valeu aí no Café Sem Troco. É, o Jai também, né? O Orlando Tiringa, o outro Orlando lá embaixo, né? Sempre ouvindo a gente. Todo mundo aí do Café Sem Troco acompanhando a gente. Muito obrigado, tá bom? Quem mais aqui? Maria de Almeida Ramos também tá ouvindo a gente. Obrigado aí pelo carinho da audiência. Fernando da Pimenta também, sempre ouvindo. O Lourdes também, sempre ouvindo a 87.9. Adela de Altamira também curtindo a gente. Bom dia. O Elin, também a esposa dela, né? Bom dia pra vocês e muito obrigado, tá bom, gente? Muito obrigado. Olha, hoje sexta-feira a gente faz um mini especial com a banda Sem Pareia, né? Forró Vaquejada, na programação Pareia, não, rapaz, Casaca de Couro, tá bom? Vamos lá, Casaca de Couro na programação da Visão FM.
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4: Na Visão FM 11:32. Bom dia.

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1: Legal, Visão FM, 11 horas mais 50 minutos. Tá aí, esse foi o mini especial de hoje. A banda Casaca de Couro, na Visão FM 11:51. Olha, gente, final do Zona Livre. E avisa você, ouvinte, que hoje, por motivo de força maior, não haverá o Giro de Notícias. Fica a seleção musical no horário, tá bom? E eu tô indo nessa, prometo voltar amanhã às 5 da manhã no Coração Sertanejo, Sul do Sertão. E a todos, muito obrigado. O Zona Livre tá de volta na próxima segunda, tá bom? Muito obrigado, fica minhas duas últimas de hoje com a Casaca de Couro. Após o break comercial tem seleção musical, tá bom? Valeu, gente, abraço a todos, muito obrigado. Tchau, tchau, fui.

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2: Dia e 12.
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Se eu tivesse que escolher uma trilha sonora, com certeza seria essa música. Escuta aí o sucesso do rock.

0: Quero sacudir essa galera agora.
1: Eu também quero.
0: Todo mundo com as mãos pra cima de novo.
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0: Essa eu quero ouvir vocês, hein?

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0: música pra você que tá sofrendo de amor. Bora, Ricardinho. O Ricardo gosta.
1: Acerto News.net.

0: 1:31.
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1: Bem, a gente vai seguir aqui a nossa programação, você participando, interagindo aqui no nosso programa. Olha só, tá chegando.
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1: Alô pra você, ótima tarde, boa tarde pra você.
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7: Deus nosso Pai, que sois todo poder e bondade, dai força àquele que passa pela provação, dai luz àquele que procura a verdade, pondo no coração do homem a compaixão e a caridade. Dai ao viajor a estrela guia, ao aflito a consolação, ao doente o repouso, ao culpado o arrependimento, ao espírito a verdade, à criança o guia, ao órfão o pai. Que vossa bondade se estenda sobre tudo aquilo que criastes. Piedade, Senhor, para aqueles que vos não conhecem. Esperança para aqueles que sofrem. Que vossa bondade permita aos espíritos consoladores derramarem por toda parte a paz, a esperança e a fé. Deus, um raio, uma faísca do vosso amor pode abrasar a terra. Deixa-nos beber das fontes desta bondade fecunda e infinita, e todas as lágrimas secarão, todas as dores se acalmarão. Um só coração, um só pensamento subirá até vós como um grito de reconhecimento e de amor. Como Moisés sobre a montanha, nós vos esperamos com os braços abertos. Ó bondade, ó beleza, ó perfeição. E queremos de alguma sorte merecer a vossa misericórdia. Deus, dai-nos a força de ajudar o progresso, a fim de subirmos até vós. Dai-nos a caridade pura, dai-nos a fé e a razão. Dai-nos a simplicidade que fará de nossas almas o espelho onde se deve refletir a vossa imagem.

Tarde pra você, na Visão FM. Muito bem, já cheguei. Boa tarde pra você. É a 87, hein? É a melhor. É isso aí, minha gente. Boa tarde pra você, na Visão FM. Muito bem, já cheguei. Boa tarde pra você.

0: Sexto! Até que dia, sexta-feira, chegou a nossa sexta-feira! E a última sexta-feira do mês de julho, né? É a última sexta-feira do mês de julho, amanhã já é agosto, viu? Amanhã já é agosto, amanhã é dia 1º de agosto, amanhã é sabadão. Hoje, sexta-feira, dia 31 de julho de 2026. Pra você aniversariante que completa mais um ano de vida hoje, ou vai completar, né, nesse próximo final de semana, sábado e domingão. Parabéns pra você, muitas felicidades, muitos anos de vida, muita saúde, muito sucesso. Tudo de bom pra você. Toca os parabéns aí.
1: Parabéns, parabéns pra você.
0: Isso aí, parabéns e tudo de bom. Já estamos no ar com mais uma edição aqui do nosso programa Estação do Sucesso. Nessa tarde boa de sexta-feira, sextou com S de sucesso. Porque se é sucesso...
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0: E você pode participar e interagir aqui da nossa programação pelo nosso WhatsApp. Ó, disponível para você é o 999-91-9742, ok? 999-91-9742. Pode participar para você que tá aí na sua casa. Uma excelente tarde para você. Para você que tá no seu serviço, né? Já foi em casa, já almoçou, tá de volta no seu serviço, bom serviço. Para você me dando uma carona aí no seu carro, muito obrigado pela carona, muito obrigado pela sintonia. Ouvindo a Visão FM no som do seu carro. Para você curtindo na zona rural, uma excelente tarde para você também da zona rural. Para você de longe, para você de perto, ouvindo pela internet, muito obrigado pela conexão com a gente, tá bom? 999-91-9742 é o nosso zap, você pode participar e interagir do nosso programa, tá bom? 999-91-9742, participa! Vamos começando bem o nosso programa daqui a pouquinho, né? No nosso programa, hoje tá valendo o sorteio também, vai ter mais um Vale Compras aí, no valor de R$50 no oferecimento aí de Fábio das Verduras. É isso mesmo, viu? Vai ter mais um sorteio hoje, um Vale Compras, então fique ligado que daqui a pouquinho eu vou explicar como você deve participar para poder concorrer, viu? Na sexta-feira passada tivemos aí um ganhador, né? E hoje pode ser você. Então daqui a pouquinho fique ligado na nossa programação, daqui a pouquinho eu explico como você deve participar para poder concorrer um Vale Compras no valor de R$50 no oferecimento do nosso amigo Fábio das Verduras, onde você faz aí a sua feira em frutas, verduras, legumes com o melhor preço da cidade. 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É hoje mesmo o sorteio, tá bom? Enquanto isso, vamos começando o nosso programa com sucesso, não é isso? Bora lá então, bora lá então. Vamos começando ao som do Zezé de Camargo, cantando pra gente, Frente Fria. Aumenta pra curtir, boa tarde pra você.

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0: Muito bem, você curte o sucesso de Tati Pink e Romeu cantando pra gente antes de ir. Passa um bocado bem da nossa programação. Teve sucesso de Gui Lulinha cantando pra gente Ingenuidade. Teve também Ícaro e Gilmar cantando pra gente M de Mulher. Teve também a nova música aí do cantor Neto Brito, né? Música linda, viu? É sucesso, viu? É sucesso. E se é sucesso, você já sabe, né? 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
0: É isso aí, a nova música aí do cantor Neto Brito, 3 da manhã, música linda, com exclusividade aqui no nosso programa Estação do Sucesso. Você ouviu também, abriu a nossa programação de hoje, foi o Zezé de Camargo cantando Frente Fria.
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bem, vamos continuando aqui a nossa programação. 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Agora eu vou fazer uma pergunta pra você poder concorrer aí. Um vale compras no valor de R$50 na barraca aí, viu? É, pois é. Você pode participar mandando seu áudio, viu? Falando pra mim o seu nome e o seu endereço, viu? E respondendo aí a pergunta. Olha só a pergunta. Onde você compra frutas, verduras, legumes com o melhor preço da cidade? É em qual barraca? Fala pra mim aí. Mande o seu áudio, mande a sua mensagem. Não esqueça de falar o seu nome, viu? Não esqueça de falar o seu nome. E no finalzinho do programa a gente vai sortear mais um vale compras aí no valor de R$50 aí, viu? Mais um vale compras aí no valor de R$50, você pode levar. É só você responder aí a pergunta onde você pode comprar aí frutas, verduras, legumes com o melhor preço de toda a cidade. Fala aí pra mim, manda um áudio, manda uma mensagem, né? Fala aí falando, colocando o seu nome, seu endereço, nome, endereço aí no seu áudio, tá bom? Tô esperando, participa aí, ó, 999-91-9742, que no finalzinho do programa eu passo aí o sorteio e vamos ver quem é que vai levar aí um vale compras no valor de R$50 em frutas, verduras, legumes. É só responder aí a pergunta, tá bom? Participa aí, 999-91-9742. Enquanto você participa, vamos de mais sucesso! Tairone, participação da nossa eterna rainha da sofrência, Marília Mendonça.

0: Obrigado, lindona. Obrigado. Deus abençoe.
1: Muito obrigada.
0: Que alegria ter você aqui nesse projeto lindo.
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2: o
3: Leone.
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Mas são 14 horas e 55 aqui na nossa programação. Você curtiu aí, ó, Diego Vitor Hugo cantando pra gente Tubarões. Teve também Eduardo Costa, música nova, né? Imagina Eu. Passou por cá também Murilo Rufi cantando pra gente Anestesiado. Teve também Naldinho Leone cantando Amor Descartável. Passou por cá também Tairone com a Eterna Rainha da Sofrência, Marília Mendonça, cantando

0: R$50, não é isso? É, e frutas, verduras, legumes pra você. É só você falar aí pra mim, mandar um áudio, né? Com seu nome, com seu endereço, e respondendo aí a pergunta, né? Onde você compra frutas, verduras, legumes com o melhor preço da cidade? Fala pra mim aí, viu? Fala pra mim aí, respondendo aí no seu áudio, você já estará concorrendo, tá bom? Boa sorte pra você. Participa pelo nosso zap 99991-9742. Participa aqui no zap da rádio, bora lá. 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Manda aí o áudio aí falando pra você poder concorrer um vale compras no valor de R$50. É, frutas, verduras, legumes. É, sexta passada aí, tivemos aí um ganhador, né? E agora pode ser a sua vez. Participa aí. 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Chegando aí 15 horas em ponto, você já pode participar também pedindo a sua música, viu? Pedindo o seu sucesso. Participa aí, 999-91-9742.
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0: 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E tava valendo aí um vale compras pra você no valor de R$50, viu? Pra você que responder aí a pergunta: onde você compra frutas, verduras, legumes com o melhor preço da cidade? Fala pra mim aí, não esqueça de falar o seu nome e seu endereço, viu? E responder na pergunta. Finalzinho do programa, né? A gente faz aí o sorteio. Bacana, participa aí. Tem que mandar áudio, viu? Manda o seu áudio aí aqui para o nosso zap, ó, 999-91-9742. E boa sorte pra você. Enquanto você participa, vamos de mais músicas aqui na nossa playlist.
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0: Jorge Mateus, Lauana Prado, Haverá Sinais.

0: bem, 15 horas e 19 aqui na nossa programação. Você curtiu aí, ó, Cavaleiros do Forró, Não Pegue Esse Avião. Teve aí também Calcinha Preta cantando pra gente Longe. Teve também Taia Véia, né, participação do Gustavo Lima cantando Equivocada. Passou por cá também Hugo e Guilherme, participação da Maiara Paraíso, Meu Coração em Suas Mãos. E teve também Jorge Mateus, participação da Laona Prado, Haverá Sinais.
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0: Bora lá, 15 horas e 19 minutos. Chegou a hora da gente atender aqui a sua participação musical. Pra você que ainda não participou, a hora é agora, o momento é esse que eu vou começar a atender você agora, viu? 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

0: 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Certinho? Bora lá então atender aqui a sua participação. Pra você que ainda não participou, participe. Pode responder também a pergunta. Tá valendo pra você um vale compras aí no valor de R$50 em frutas, verduras, legumes. E você responder pra mim. Onde você compra aí, onde você faz aí a sua feira em frutas, verduras, legumes, com o melhor preço da cidade? Responde aí pra mim, em áudio com o seu nome e seu endereço. Responde aí pra mim pelo nosso zap, viu? 99991-9742. No final do programa, eu vou fazer o sorteio, viu? É mais uma sexta-feira de sorteio pra você. Na sexta-feira passada tivemos um ganhador, né? Hoje pode ser você, então participa aí, 99991-9742. Fácil, passe o nosso zap pra você poder participar. Bora lá!
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0: É isso aí, o nosso zap já tá liberadaço pra você poder participar, 99991-9742, pra você na sua casa, pra você no seu serviço, pra você no seu carro, como e aonde você estiver ouvindo.
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0: participe, 99991-9742. Responde aí a pergunta, você pode ganhar, hein? E já peça aí também uma música. Vou atender você a partir de agora. Simbora!

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0: 20h29, vamos começando agora com as nossas participações aqui da nossa programação, né? Participação musical, né? O pessoal já tá acertando aqui já também, né? No, nos áudios, né? Pra poder concorrer aí um vale-compras no valor de R$50 em frutas, verduras, legumes, né? É só você mandar um áudio, ainda dá tempo, viu? Ainda dá tempo aqui pelo nosso zap 99991-9742, dizer pra gente qual a barraca que você faz aí a sua feira em frutas, verduras, frutas, verduras, legumes com o melhor preço da cidade. É qual a barraca? Falei agora há pouco e falo sempre aqui no nosso programa. Responde essa pergunta, beleza? E boa sorte pra você. Já tem gente que mandou áudio e já acertou já, viu? No finalzinho do programa a gente sorteia aí o áudio vencedor, tá bom? Que vai levar pra casa um vale compras no valor de R$50 na barraca do nosso amigo. Eu posso falar, né? Participa aí, tá fácil, fácil. Bora lá. Enquanto isso, vamos atendendo aqui as participações. Boa tarde, Gel. Tô acompanhando o programa aqui diretamente do aplicativo. Aqui é o Janaí. Janaí Couto, né? Moro atualmente aqui em Jaburandi, São Paulo, interior, né? Gostaria de mandar um grande alô para todos os meus familiares lá no povoado de Bico Duro. Estou aqui no serviço agora, né? Ouvindo o programa da Rádio Visão FM. Obrigado pela atenção. Tamo juntos, hein? Valeu, valeu. Janaí, nosso amigo Janaí Couto, está acompanhando o nosso programa pelo aplicativo. Muito obrigado, meu amigo. Obrigado pela conexão com a gente. Nosso amigo Janaí Couto, ele que está em São Paulo, né? Jaburandi, São Paulo, interior. Está acompanhando o nosso programa de longe, levando a Visão FM com ele. Isso é muito bom, viu? Muito obrigado, viu? Eu agradeço aí. Grande abraço a todos os seus familiares, né? Ali no povoado de Bico Duro. Lugarzinho bom demais. Valeu, valeu, Janaí. Boa tarde pra você, boa sexta e bom final de semana, viu? Boa tarde, Gel. Toca pra mim a música de Pablo, só pra curtir. Beleza, qualquer música de Pablo, né? Só pra curtir mesmo. É a Raimunda da Lagoa de Canudo. Beleza, Raimunda? Pra você, Raimunda. Boa sexta-feira pra você. Bom final de semana também. Tudo de bom aí, viu? Valeu, valeu. Nossa amiga Raimunda da Lagoa de Canudo tá acompanhando o nosso programa. Boa tarde, Gel. Manda uma pra nós aí. É o nosso amigo Bidu. Beleza, Bidu? Eu já sei até qual, né? O Bidu gosta. Já sei qual música que você gosta, né, Bidu? Já sei que cantor, melhor dizendo, que cantores, que dupla, né, você gosta. Vou mandar pra você, né? É o Zezé de Camargo e Luciano, não é isso? Acertei, Bidu? É fã demais. Vou mandar pra você do jeito que a moçada gosta. Pra você, viu, Bidu? Pra você curtir aí. Boa sexta, boa tarde e, é claro, bom final de semana pra você também. Valeu, Bidu! E, Raimunda, eu escolhi pra você aqui, ó, Pablo e aí, B, pra você curtir, viu? Na sequência, Zezé de Camargo e Luciano para o nosso amigo Bidu. E eu volto para atender mais participação. E vai participando também, pedindo a sua música para você que ainda não participou. Até às 16 horas, quem comanda a nossa playlist é você. Então capricha aí no seu pedido musical. 99991-9742. Já pede uma música e já aproveita e fala para mim qual a barraca que você pode comprar frutas, verduras, legumes com o melhor preço da cidade, viu? Valendo um vale-compras no valor de R$50 que a gente vai fazer o sorteio hoje, tá bom? Finalzinho do programa. Bora lá, Pablo, na sequência Zezé de Camargo e Luciano, e eu volto para atender mais participação.
1: E aí, B, você tá gostando?

0: Muito bem, 15 horas e 41 aqui na nossa programação, 15 e 41 aqui no nosso programa Estação do Sucesso. Vamos continuando, né, aqui a nossa programação, vamos continuando aqui com o nosso programa, né, Estação do Sucesso até as 16, né, que passe a melhor companhia aí do seu rádio, tá bom? Mandar um grande abraço aqui pra Dona Belina aí do bairro Oliveira, né, Dona Belina, tá sempre curtindo a nossa programação, muito obrigado, viu, Dona Belina? Ela falou pra mim, né, que tá sempre curtindo o nosso programa Estação do Sucesso, né, tá sempre todas as tardes acompanhando o programa. Perde não a tarde, né, Dona Belina? Então, boa tarde pra senhora, viu? Tá aqui no Barra Oliveira curtindo a nossa programação. Excelente tarde pra senhora. Uma boa sexta-feira também. Um abençoado final de semana também, tá bom? Dona Belina, muito obrigado por estar sempre acompanhando o programa Estação do Sucesso, tá bom? Aproveitar também e mandar um grande abraço pra Dona Nilma, lá na Lagoa de Canudo também. Tá sempre acompanhando também o nosso programa Estação do Sucesso, né, Dona Nilma? Uma excelente tarde pra senhora também. Boa sexta-feira e, é claro, um final de semana, né, abençoado também para a senhora. Valeu, Dona Nilma! A Darlene também, né, sempre acompanha o nosso programa. Darlene é lá na Lagoa do Couro, é isso? Dona Darlene também está sempre, todas as tardes, acompanhando também o nosso programa Estação do Sucesso. Boa tarde, viu, Dona Darlene? Valeu, valeu! Na Lagoa do Couro, né? Lagoa do Couro, né? Valeu, valeu! Um grande abraço aqui também para Reginaldo, né? Reginaldo de Lisboa, né? Tá acompanhando também o nosso programa. Boa tarde, o Reginaldo. Boa sexta, bom final de semana. Agradeço pela participação. Seu João Almeida, acompanhando também pelo aplicativo. Obrigado pela conexão com a gente. Lá em Duas Lagoas, município de Gaporã. Muito obrigado, viu? Pessoal aí participando, né? Para poder concorrer, não é isso?
1: Boa tarde, Gel. Sou Adriano Oliveira. Respondendo a pergunta aí. É a barraca do nosso amigo Fábio.
0: Pronto, já está concorrendo, viu? Boa sorte pra você.
2: Boa tarde, é Costa. A barraca que vem mais barata é a barraca do Fábio. Eu sou Beatriz, aqui do Barra Oliveira.
0: Pronto, já está concorrendo, viu? Boa sorte, muito obrigado pela participação.
3: Boa tarde, Gil. A barraca que eu sempre compro é em Fábio, em frente ao sindicato. Boa
0: tarde. Falou, só esqueceu de falar o nome, viu? É a nossa amiga Neia, não é isso, Neia? Da Lagoa dos Pás. Quem mais participa?
4: Boa tarde, eu posso, que é o Wanderlei do Baixo do Brasil. Hoje nós encontramos frutas e verduras com ótimo preço na barraca do nosso amigo Fábio.
0: Pronto, Vanderlei do bairro Jardim Brasil, beleza, tá concorrendo também, boa sorte, viu? Muito bem, tem mais áudio daqui a pouquinho, no final do programa a gente vai fazer o sorteio, vamos ver quem vai levar um vale compras no valor de R$50 do oferecimento do nosso amigo. Não pode falar, né? O pessoal já falou, né? Mas já esqueceram já. Bora lá, quem é que participa? Boa tarde, Gel, aqui é o Paulo, eu gostaria de ouvir Gustavo Lima, eu não iria, só pra curtir mesmo. Beleza, Paulo? Boa sexta-feira, viu, meu amigo? Boa sorte pra você. Bom final de semana também. Nosso amigo Paulo, grande abraço, viu? Mas tem que mandar áudio, viu, Paulo? É pra participar do sorteio. É áudio, viu? Manda um áudio pra gente. Tem que ser áudio. Não esqueça do nome, viu, gente? Tem que falar o nome também. Bora lá. Ele pediu a música de Gustavo Lima, eu não iria. Pronto, vou mandar pra você. Quem mais participa? Temos mais participação aqui no programa. Boa tarde, Gel. Aqui é a Maria. Eu gostaria de ouvir Maninho Vaqueiro. Pode ser qualquer uma. Beleza, Maria? Boa sexta-feira também, muito obrigado pela participação, viu? E é claro, um bom final de semana também. Pode deixar que eu vou mandar pra você. Vou mandar aquela, uma boa, né, de Maninho Vaqueiro, aquela boa. É Lábios Divididos, é boa. Vou mandar pra você essa, viu, Maria? Pra você curtir aí. Primeiro vamos aí com Gustavo Lima. Eu não.

0: bem, 15 horas e 54 aqui na nossa programação. Chegou a hora da gente fazer o sorteio aqui, né? Eu misturei todos os áudios aqui, viu? Todos os áudios aqui, tudo misturado. Aí o áudio que eu parar aqui agora vai ser o áudio vencedor, que vai levar aí um vale compras no valor de R$50, no oferecimento aí do nosso amigo Fábio das Verduras, né? 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Tá bom? Vamos agora, né? Fazer o sorteio aqui, bora fazer o sorteio, bora fazer o sorteio. Daqui a pouquinho tem um Sintonia Brega na apresentação do companheiro Sandro Ribeiro. Bora lá, já misturei todos os áudios aqui, viu, gente? Aí o áudio que eu soltar aqui vai ser o áudio vencedor, viu? Vai ser o áudio vencedor e vai levar aí o vale compras no valor de R$50. Aí pode, quem ganhar, né, pode me procurar. Eu passe a autorização, né, do vale, passe o vale para você poder pegar lá a sua feira em frutas, verduras e legumes, tá bom? Bora então fazer o sorteio, simbora! Sorteando, sorteando! O áudio que eu parar aqui vai ser o áudio vencedor, bora lá! Bora lá, bora lá, bora lá! Gira pra cima e gira pra baixo! Gira pra cima e gira pra baixo! Bora lá, bora parar, bora... Parei! Pronto! Bora lá, reproduza aí quem é!
1: Boa tarde, Gel! Eu sou Adriano Bal Oliveira. Respondendo a pergunta aí, é a barraca do nosso amigo Fábio.
0: Beleza, Adriano aí do bairro Oliveira. Alô, Adriano. Com você, viu, meu irmão? Ganhou aí um vale compras no valor de R$50 na barraca do nosso amigo Fábio. Viu? Pode me procurar para você poder pegar um vale seu. Muito obrigado a todos que participaram, viu, gente? Muito obrigado. É, com certeza, semana que vem teremos aí mais sorteio, viu? Mais sorteio. Beleza? Então acompanhe sempre o nosso programa, acompanhe sempre a nossa programação. Semana que vem teremos mais sorteio, beleza? Ok? Tá chegando o nosso horário agora, tá chegando o companheiro Sandro Ribeiro para poder dar prosseguimento à programação da Rádio Visão FM. Ele vem agora com o programa Sintonia Brega. Nesse clima, ó, do xará dele agora, ó.
2: Sandro.

0: já tá por cá. Boa tarde, Sandro.
1: Opa, boa tarde, Acosta. Boa tarde aos nossos ouvintes. É isso mesmo. A partir de agora eu estou chegando para ser seu companheiro nessa tarde gostosa de sexta-feira. Sextou, né,
0: Gil? Sextou, a última sexta do mês de julho, não é isso, Sandro?
1: O mês de julho acabou, hein?
0: Passou voando, rapaz.
1: É, a construção já tá aí batendo na porta,
0: tá,
1: hein?
0: Já tá chegando já, viu? É amanhã já, viu?
1: É amanhã, viu?
0: Amanhã já, agosto já chega. É. E logo, logo já tá chegando a nossa festa de setembro também, pois viu? É,
1: rapaz.
0: Ainda festa da Independência. Né? Parece que foi ontem, rapaz, que a gente tava curtindo não, a festa da Vaquejada, não foi? Comemorando o aniversário da cidade esse ano. Uou, viu?
1: Verdade.
0: E agora, uma cacetada de música brega, porque sextou com S de Sintonia Brega, né, Sandro?
1: Isso mesmo, sextou com S de Sintonia Brega. Então cola comigo até às 18 horas. Tem uma pancada de música brega pra gente matar a saudade. Tem a Batista, tem Sandro Luz, tem a sua participação. Então cola comigo.
0: Então, bom programa.
1: Valeu, meu parceiro, bom final de semana e até segunda.
0: Pra você também, bom final de semana.
1: Obrigado.
0: Tô de volta na segunda-feira agora com mais uma edição do nosso programa Estação do Sucesso, tá bom? A partir das 14 horas, espero você, a sua participação e o carinho da sua audiência. Sintonia Brega no ar pra você. Aumenta pra curtir. Tchau, tchau, gente.

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4: Bem, a gente vai seguir aqui a nossa programação, você participando, interagindo aqui no nosso programa, olha só, tá chegando.
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4: Alô pra você, ótima tarde, boa tarde.

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senhores e senhoras, muito boa tarde. Já estamos ao vivo e a cores aqui pela Rádio Visão FM, a rádio que tem o seu jeito, a rádio mais gostosa do Brasil, a princesinha aqui do Sudoeste Baiano. Afinal de contas, hoje é sexta-feira, sextou com S de Sintonia Brega, sexta-feira, dia 31 de julho de 2026. Rapaz, acabou o mês de julho, hein? Acabou o mês de julho. Agostão já tá aí batendo na porta, hein? A você que tá atenado aqui no nosso programa, seja todos bem-vindos e bem-vindas. Vem comigo porque até às 18 horas uma pancada de música brega pra gente matar a saudade. Os nossos canais já estão liberados pra você participar e interagir aqui do nosso programa, tá bom?

Eita coisa boa! Boa tarde Brasil! A sua tarde mais gostosa é aqui, viu? Aqui, ó, com o programa Sintonia Brega, no comando aqui do Menino da Moda Boa. Abraçar você aqui no centro da cidade, você também nos bairros, aqui de Monte Alto, você do bairro Oliveira, você do bairro Santa Cruz, você também aí do bairro Planalto, você do bairro Nova Palmas. Abraçar você do Bonfim 1, Bonfim 2. Abraçar também os amigos aí das nossas comunidades rurais, você também outras cidades circunvizinhas já acompanhando aqui o nosso programa. Sejam todos bem-vindos e bem-vindas, viu? Até às 18 horas, só música brega. 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Deixa eu mandar aqui um forte abraço também para nosso ouvinte. Boa tarde, Sandro. Passe uma música para mim de Amado Batista, eu ofereço para meus filhos, para minhas noras e todos que estiverem ouvindo o programa, para você e sua família. Obrigado, viu?

A partir das 14 horas, o chicote vai estralar, viu? É o nosso grande torneio de estilingue, mata-mata, vai ter que sair fora. O nosso amigo Raildo trazendo aí R$1.200 em prêmios com mais troféus. Neste domingo, viu? A gente se encontra por lá. E lembrando que durante o dia, durante o evento, nós vamos ter também um bingo beneficente em prol de uma pessoa que está precisando muito da nossa ajuda. Então, neste domingão, viu? Neste domingão, dia 2 de agosto, a gente se encontra por lá, no bar do nosso amigo Bira, ali próximo do Parque de Vaquejada, no loteamento Baité. Alô, meu parceiro Raildo, tá tudo preparado?

0: Lasqueira, essa é linda demais, Brasil, simplesmente linda, meu coração é brega, cola comigo que até às 18 horas só música brega, hein? Aprovar aqui um aluzinho também para meu parceiro, vereador Luxo. Alô, José Anísio Luxo, tá ouvindo o nosso programa. Obrigado, viu, meu querido, pelo carinho da audiência. Deixa eu aprovar aqui um aluzinho também para meu querido amigo Valterino Pedreiro, também tá na escuta do nosso programa. Alô, Valterino, boa tarde, meu querido, boa tarde para você, boa tarde também para toda a família. Obrigado, beijo de coração e pelo carinho da audiência.
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10: 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Muito bem, Brasil. Vamos lá, já estamos de volta com a melhor programação do Brasil nessa tarde gostosa de sexta-feira, a última sexta-feira do mês de julho.
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10: E isso, minha gente, a paixão está no ar. Até às 18 horas, uma pancada de música brega pra gente matar a saudade. Então, participe da nossa programação, tá bom?

Maravilha, maravilha. 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

bom demais, né, minha gente? 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

Maravilha, maravilha, show de bola. Alô, Bel, Bel aí de Curralinho tá ouvindo o nosso programa. É, Dema tá ouvindo o nosso programa. Alô, Dema, boa tarde, meu querido. Aprumar aqui um aluzinho também pra o Cici Pedreiro. É goleiro, hein? Tá na escuta do nosso programa. Alô, Cici. Obrigado, viu, meu querido, pelo carinho da audiência. É, ele é muito conhecido aqui em Monte Alto, Cici Pedreiro, e goleiro, hein? Rapaz, o cara é show de bola. Obrigado, viu, Ceci? Muito obrigado aí pelo carinho da audiência. O coração dele também é brega. 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Lembrando que nesse mesmo dia nós vamos ter também um bingo beneficente, tá bom? Em prol de uma pessoa que está precisando muito da nossa ajuda. Neste domingão, dia 2 de agosto, a partir das 14 horas, nós encontramos aí no bar do nosso amigo Bila, ali no loteamento Baitela e próximo do Parque de Vaquejada.

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3: Muito bem, Brasil, vamos lá, já estamos de volta com a melhor programação do Brasil nessa tarde gostosa de sexta-feira. Cessou, cessou com S de Sintonia Brega. Boa tarde, minha cidade linda.
4: Alô, alô.
3: Olha só, minha gente, deixa eu aprumar aqui um aluzinho também para o pessoal de Curralinho, meus conterrâneos. Abraçar aqui tio Afrio, seu João, dona Joaquina, Zé Barro. Abraçar também Nazaré, Eva, Cauã, toda essa turma meio curtindo o nosso programa. Obrigadão aí pelo carinho da audiência. Abraçar também Arnô, Maria. Abraçar também Bebê, Noé, dona Carmita, meu mano Paulo Ribeiro, meu compadre Valdeci, família Gil, Supermetel, a todos vocês, uma ótima tarde, tá bom?

Muito bem, Brasil. Vamos seguindo aqui o nosso programa. Amado Batista cantando pra gente. Eu sou o seu fã. 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Tá bom, minha gente? Vamos que vamos. Já são 17 horas e 24 minutos. 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
2: Bem, Brasil, vamos lá, já estamos de volta com o nosso programa, sua tarde mais gostosa é aqui. Abração para você no centro da cidade, muito boa tarde para você nos bairros, você também na nossa querida Zona Rural, você também curtindo aqui o nosso programa pelo aplicativo Rádio Visão FM. 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Alô, Sueli Diamantino, boa tarde, minha querida. 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Um vai ter que sair fora da organização do nosso amigo Raio, trazendo uma premiação impecável de R$1.200 com mais troféu. Cada jogador só ganha um prêmio, tá bom? 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E você é o nosso convidado especial. Lembrando que durante o evento vamos ter também um bingo beneficente. É neste domingo, dia 2 de agosto, e você é o nosso convidado especial, tá bom?

Maravilha, maravilha, maravilha. Nós estamos já chegando aqui ao término do nosso programa. Só tenho a agradecer, Papai do Céu, por mais um dia abençoado. Agradeço você e sua família pelo carinho da preferência. Desejo aí um abençoado finalzão de semana e a gente volta a se falar na segunda-feira, tá bom? Então fique com Deus, tranquilo, tchau, tchau.

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0: 6:31.
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0: 6h43.
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0: 6h43. 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
1: Já dia 19 horas. Todo o país.
2: Terça-feira, 31 de julho de 2026.
1: Vamos ao destaque do dia.
2: Combustível renovável.
1: Gasolina com 32% de etanol começa a valer amanhã. Claudimário Carvalho.
3: De acordo com estudos técnicos, os veículos apresentam funcionamento adequado sem impactos relevantes no desempenho ou nos sistemas de combustível.
2: Educação. Professores e estudantes da rede pública de ensino podem acessar livros didáticos em formato digital.
1: São mais de 2.800 obras que podem ser acessadas por conta pela conta gov.br. Natália Kuslik.
4: O catálogo reúne obras didáticas e literárias e abrange desde os anos iniciais do ensino fundamental até o ensino médio.
2: E hoje nós vamos falar sobre uma arte que é patrimônio cultural brasileiro.
1: Poesia pendurada no barbante, rima perfeita que conta as histórias do povo e do dia a dia do sertão. É o cordel.
2: O projeto quer valorizar a atividade no país. Graziele Bezerra.
5: A iniciativa prevê atividades como seminários, tratamento de acervos e apresentação de cantadores, poetas e xilógrafos.
1: Hoje na apresentação da Voz do Brasil, Luciano Seixas e Mariana Juna.
2: E acompanha a gente ao vivo, acesse radiogov.ebc.com.br ou o canal Gov na sua TV aberta.
1: A Caixa Econômica Federal conclui hoje o pagamento do lucro do Fundo de Garantia por Tempo de Serviço, FGTS.
2: Quem tem direito já pode consultar o valor de recebimento.
1: Nós vamos conversar agora com a repórter Luana Karen, que vai explicar pra gente como funciona essa distribuição.
2: Luana, boa noite. Fala pra gente então desde quando é feita a repartição do lucro do FGTS.
6: Boa noite, Mariana, Luciano. Boa noite aos ouvintes da Voz do Brasil. Olha, desde 2016, o Fundo de Garantia por Tempo de Serviço, o FGTS, distribui parte do lucro obtido com aplicações em áreas como habitação, saneamento, infraestrutura e títulos públicos federais. A repartição é definida pelo Conselho Curador do Fundo, que estabelece tanto o percentual do lucro a ser distribuído, quanto o índice usado para calcular quanto cada trabalhador recebe.
1: E como é que ficou a distribuição neste ano, Luana?
6: Olha, Luciano, neste ano o índice definido foi de 0,01868341. Para calcular o valor que irá receber, o trabalhador deve multiplicar o saldo existente na conta do FGTS em 31 de dezembro de 2025 por esse índice. Mas eu vou dar um exemplo para ficar mais fácil. Quem tinha 10 mil reais de saldo naquela data vai receber R$186,83. De acordo com a resolução do Conselho Curador, 89% do lucro obtido pelo FGTS em 2025 serão distribuídos aos trabalhadores, o que equivale a R$13 bilhões. De acordo com o secretário de Proteção ao Trabalhador do Ministério do Trabalho e Emprego, Carlos Augusto Gonçalves, o valor é depositado em contas ativas e inativas.
7: Contas ativas são aqueles trabalhadores que têm vínculo. Contas inativas são aqueles trabalhadores que não têm mais vínculo empregatício, mas estão beneficiados também, né, por essa distribuição de resultado. É só ele entrar no APPS, transtorno do FGTS, constatar qual é o seu saldo, os trabalhadores e as trabalhadoras receberão essa distribuição de resultado nas suas contas através de uma correção do valor de saldo.
2: Agora, Luana, e o trabalhador pode sacar esse dinheiro já imediatamente?
6: Não, Mariana, só nos casos previstos em lei. É importante lembrar que o dinheiro creditado como repartição do lucro segue as mesmas regras do FGTS. Ou seja, ele só pode ser sacado em situações como a compra da casa própria, demissão sem justa causa, aposentadoria ou doenças graves. O valor foi creditado na conta do FGTS de pouco mais de 138 milhões de trabalhadores e pode ser conferido no aplicativo FGTS ou pelo Internet Banking da Caixa para quem é cliente do banco. Mariana e Luciano.
1: Obrigado, Luana, pelas informações ao vivo aqui na Voz do Brasil.
2: passa a valer amanhã a gasolina com percentual obrigatório de 32% de etanol.
1: A medida entra em vigor por um período de 180 dias, prorrogáveis por mais 6 meses.
2: Baseada em estudos técnicos com veículos leves e motocicletas, a alteração amplia o uso de combustível renovável.
1: Além de reduzir a necessidade de importação de gasolina e reforçar a segurança energética nacional.
8: O governo do Brasil publica a resolução que institui temporariamente a gasolina E32 e a nova mistura começa a valer neste sábado, 1º de agosto. Com a mudança, o percentual obrigatório de etanol anidro na gasolina sobe de 30% para 32% em todo o Brasil. A medida tem validade inicial de 180 dias, com possibilidade de prorrogação por mais 6 meses. Segundo o Conselho Nacional de Política Energética, a alteração busca ampliar o uso de combustível renovável produzido no país, reduzir a necessidade de importação de gasolina e reforçar a segurança energética nacional. A decisão é baseada em estudos técnicos que avaliam veículos leves e motocicletas movidos exclusivamente a gasolina. Os testes analisam partida, aceleração, dirigibilidade, emissões e durabilidade dos componentes. De acordo com o relatório, os veículos apresentam funcionamento adequado sem impactos relevantes no desempenho ou nos sistemas de combustível. A resolução também estabelece que a adoção definitiva da gasolina E32 ou de misturas superiores vai depender de novas avaliações. Claudimário Carvalho, para a Voz do Brasil.
2: Obras didáticas e literárias na palma da mão. É o Programa Nacional do Livro e do Material Didático Digital.
1: Saiba agora como acessar livros da rede pública pela internet.
4: Uma plataforma permite que professores e estudantes da rede pública de ensino acessem livros em formato digital. O catálogo reúne obras didáticas e literárias e abrange desde os anos iniciais do ensino fundamental até o ensino médio. Como destacou Fernanda Pacobaíba, presidente do Fundo Nacional de Desenvolvimento da Educação.
9: Hoje, o nosso PNLD Digital reúne um acervo com mais de 2.800 obras, entre os livros didáticos e literários de diferentes etapas da educação básica. O leitor digital também conta com recursos de acessibilidade e personalização, como ajuste de contraste, espaçamento e navegação.
4: A avaliação das obras é realizada por professores especialistas do Banco de Avaliadores do Programa Nacional do Livro e do Material Didático, selecionados por uma comissão técnica. Os materiais didáticos de cada etapa de ensino se renovam a cada 4 anos. O acesso à plataforma pode ser feito pelo endereço pnld.fnde.gov.br com login realizado via gov.br. Reportagem Natália Koslick.
2: Segunda-feira começa a campanha de multivacinação para crianças e adolescentes menores de 15 anos.
1: Pais e responsáveis devem levar os jovens até a unidade básica de saúde para atualizar a caderneta de vacinação.
2: E atenção para quem mora nas cidades de São Paulo, Guarulhos e São Bernardo do Campo.
1: O Ministério da Saúde recomenda que os habitantes dessas cidades, com idade entre 0 e 59 anos, tomem vacina contra sarampo.
2: Até o dia 28 de julho, o Brasil confirmou 17 casos de sarampo nesses municípios de São Paulo. E a melhor forma de prevenir a doença é a imunização. Confira na reportagem de Pablo Mundim.
10: O sarampo é uma doença causada por um vírus e transmitida pelo ar. Os primeiros sintomas costumam ser febre alta, tosse, coriza, olhos avermelhados e mal-estar. Depois de alguns dias, aparecem manchas vermelhas que começam no rosto e se espalham pelo corpo, como explica o Dr. Tiago Cavalcante, médico de família.
11: Ele é um dos agentes mais contagiosos, porque geralmente uma pessoa que tem vírus no seu organismo tem a capacidade de transmitir para até 18 pessoas ao seu redor. E o vírus pode ficar até 2 horas no ambiente ali circulando, né? Então, isso aumenta ainda mais a chance de ocorrer a transmissão. E basicamente os sintomas assim, lembra muito um quadro gripal. Aí logo depois, poucos dias novamente, surgem as manchas vermelhas pelo corpo.
10: Mesmo com a eliminação da circulação contínua do vírus no Brasil, novos casos ainda podem surgir quando o sarampo é trazido de outros países. Por isso, especialistas reforçam que manter a vacinação em dia continua sendo a forma mais eficaz de evitar novos surtos. A vacina contra o sarampo é oferecida gratuitamente pelo SUS e faz parte do calendário nacional de vacinação. Na rotina, as crianças recebem duas doses, aos 12 e aos 15 meses de idade. Em situações de circulação do vírus, como ocorre atualmente nas cidades paulistas de Guarulhos, São Bernardo do Campo e São Paulo, a recomendação do Ministério da Saúde é a oferta da vacinação contra sarampo para todas as pessoas de 6 meses a 59 anos de idade, de forma indiscriminada, que moram nesses municípios. O Dr. Tiago Cavalcante reforça que a vacinação é fundamental para combater o vírus.
11: A ideia, para fazer até um comparativo, por exemplo, um incêndio, né? É que não surja a faísca que vai acender aquele incêndio. Então, por exemplo, se a população da cidade estiver vacinada, o vírus chega, pode até chegar, mas ele não encontra quem infectar, porque o nosso organismo, né, vai estar ali com uma barreira de proteção bem ativa. E o vírus morre ali. E é o que a gente chama até da imunidade coletiva, da imunidade de rebanho.
10: O sarampo pode ainda causar complicações graves, como pneumonia, inflamação no cérebro e até levar à morte, principalmente em crianças pequenas e pessoas com baixa imunidade. Quem não sabe se recebeu todas as doses pode procurar uma unidade básica de saúde para verificar a caderneta de vacinação. Reportagem Pablo Mundim.
1: Se inscreveu no FIES já pode checar se conseguiu financiamento estudantil.
2: Prazo para confirmar as informações vai até a semana que vem.
1: E quem não foi selecionado já está na lista de espera para aguardar as próximas chamadas.
12: Nesta edição do FIES, o Fundo de Financiamento Estudantil, foram disponibilizadas 75 mil vagas em mais de 1.200 instituições de ensino. Com os resultados divulgados nesta quinta-feira, os pré-selecionados já podem completar as informações de suas inscrições até a próxima terça-feira, 4 de agosto. Quem não foi selecionado vai automaticamente para a lista de espera. E as novas chamadas serão realizadas entre 7 de agosto a 24 de setembro. O FIES concede financiamento a estudantes de graduação em instituições privadas que aderirem ao programa e que tenham avaliação positiva no Sistema Nacional de Avaliação da Educação Superior. Os estudantes podem conferir se foram selecionados no endereço acessounico.mec.gov.br/FIES. E para complementar as informações, acessar FIES Seleção, sem cedilha, Itil, aluno.mec.gov.br. Edinaldo Júnior para a Voz do Brasil.
2: Atenção, candidatos do Concurso Público Nacional Unificado, CNPU 2.
1: O Ministério da Gestão, Inovação e Serviços Públicos publicou no Diário Oficial da União de hoje nova classificação para recompor vagas remanescentes não preenchidas e provimento de vagas adicionais.
2: Ao todo, são 702 pessoas classificadas, sendo 242 em vagas remanescentes e 460 em vagas adicionais.
1: Os convocados abrangem o INSS e o Ministério da Gestão e da Inovação e Serviços Públicos.
2: Os classificados devem acompanhar as próximas publicações para consultar procedimentos, prazos e orientações das próximas etapas do concurso.
1: Para saber mais, acesse gov.br/gestão/fique-por-dentro.
2: Ter documentos importantes na palma da mão facilita a vida de milhões de brasileiros e evita deslocamentos desnecessários.
1: Pela conta gov.br é possível acessar gratuitamente certidões e comprovantes usados para solicitar benefícios sociais, participar de concursos públicos e resolver diversas pendências de forma rápida e digital.
13: Você que tem a conta GovBR não precisa sair de casa para pegar uma série de documentos. Vários deles são muito importantes, por exemplo, para pedir o Bolsa Família, o Benefício de Prestação Continuada, BPC, a Tarifa Social de Energia Elétrica, para acessar o Minha Casa Minha Vida e outras políticas públicas federais. São mais de 10 certidões disponíveis para você baixar de graça pelo seu celular, tablet ou computador. Uma delas é a certidão do Cadastro Único, que é essencial para o Bolsa Família, a isenção de taxas em concursos públicos e a carteira do idoso. No GovBR você ainda pode baixar a certidão da pessoa com deficiência, documento fundamental para o sistema de cotas nas universidades, escolas técnicas e empresas. Essa certidão também é exigida para a pessoa com deficiência pedir o BPC. Se você pretende se inscrever num concurso público, vai precisar da certidão de quitação eleitoral. Ela está entre as que podem ser baixadas na plataforma GovBR. Também é possível pegar a Carteira Nacional de Vacinação, o Cartão Nacional de Saúde, o Certificado de Antecedentes Criminais, a Certidão de Situação Cadastral do CPF e do CNPJ. Nessa mesma lista estão disponíveis as certidões negativas de débito da pessoa física, pessoa jurídica e do imóvel rural. Para acessar os documentos, você entra no aplicativo GovBR ou no site gov.br e clica em Atalhos GovBR. Depois, é só olhar a lista de certidões e baixar a que estiver precisando. Reportagem Carlos Oliveira.
2: Os CNPJs, que até hoje tinham apenas números, agora também poderão ter letras.
1: O primeiro CNPJ alfanumérico foi emitido hoje.
2: A ideia é garantir a continuidade das combinações no país.
14: O CNPJ, que identifica empresas, organizações e instituições, está de cara nova. Agora, pode conter também letras e não apenas números. É o chamado formato alfanumérico. A Receita Federal emitiu o primeiro CNPJ desse tipo, com letras e números, nesta sexta-feira. O novo padrão amplia a capacidade de inscrições nos próximos anos e não impacta os CNPJs já existentes, que continuam válidos. O modelo alfanumérico também não altera os direitos, obrigações ou a situação cadastral das pessoas jurídicas já existentes. Novos CNPJs ainda podem ser emitidos apenas com números, já que o limite do sistema ainda não foi esgotado. Empresas que usam CNPJ em seus processos devem verificar se os sistemas estão preparados para receber e validar códigos alfanuméricos. A Receita Federal informou que a emissão de CNPJs neste modelo será gradual e que vai acompanhar a transição. Graziela Mendonça para a Voz do Brasil.
1: Amanhã é dia do cordelista. Você conhece essa arte brasileira?
2: A literatura de cordel faz parte da identidade cultural e carrega histórias, tradições e saberes populares passados de geração em geração.
1: Um projeto lançado no Ceará tem o objetivo de fortalecer a preservação e a difusão dessa manifestação brasileira?
2: A literatura de cordel faz parte da identidade cultural e carrega histórias, tradições e saberes populares passados de geração em geração.
1: Um projeto lançado no Ceará.

0: de Sabiá Canuto, filho de maranhense com piauiense, neto de sanfoneiro, que além de professor, é poeta e cordelista.
1: Então eu fiquei encantado naquele momento, conhecendo o mestre do pife com cordel.
2: É galinha, pato, peru, pavão em mavertude, lá vai eu fui, de avô pra neto, simbora!
1: E ele me instigou a buscar me enveredar nesse caminho da poesia popular, do cordel, e achar o meu caminho também a partir daí.
0: A literatura de cordel é considerada bem cultural imaterial pelo Instituto do Patrimônio Histórico e Artístico Nacional, IFAM, desde 2018. O nome cordel vem dos cordões ou barbantes, onde os folhetos ficavam pendurados para serem vendidos em feiras. Essa expressão artística teve forte expansão no Nordeste do Brasil a partir do final do século XIX. Poesia rimada, métrica perfeita. Para o professor Sabiá, um saber que precisa ser conhecido e preservado.
1: Então, através desse brinquedo que é o cordel e essa diversão, né? E você poder declamar, por exemplo, admiro o pica-pau no galho do angico, passo o dia inteiro, taco-taco, tico-tico, não sente dor de cabeça nem quebra a ponta do bico. Então, sem dúvida nenhuma, a gente precisa ampliar ainda mais, né, esses acessos à literatura de cordel, né, a essa disseminação dessa cultura, né, a valorização dessa cultura.
0: Um projeto chamado Escola Brasileira de Literatura de Cordel e Xilogravura, lançado em Juazeiro do Norte, quer promover e valorizar ainda mais essa manifestação cultural. Para isso, a iniciativa do Ministério da Cultura, em parceria com as universidades regional e federal do Cariri, no Ceará, prevê atividades como seminários, oficinas, tratamento de acervos e apresentação de cantadores, poetas e xilógrafos, como explica Fanca Santos, coordenadora do projeto.
3: Serão aulas e espetáculos, nós teremos um congresso internacional de acervos muito importante, o tratamento técnico de todo um acervo que já está na UFCA, de Pedro Bandeira, Renato Casimiro, meu próprio acervo, entre outros, e vamos lançar uma linha de moda da Xilo, né, pensando na economia criativa.
0: As atividades devem acontecer até maio de 2027. A programação e informações sobre como participar serão divulgadas no perfil do Instagram, @escolabr de cordel e xilogravura. Reportagem Graziele Bezerra.
4: Museus, pontos de memória são espaços criados por comunidades para contar e guardar a sua própria história.
5: Essas iniciativas podem ser certificadas e habilitadas para obtenção de apoios, financiamentos e parcerias.
4: A certificação como ponto de memória é uma titulação concedida pelo IBRAM, o Instituto Brasileiro de Museus.
6: A 40 quilômetros de Brasília, o Centro Histórico de Planaltina reúne casarões, praças e a Igrejinha de São Sebastião. Há também um museu histórico, onde é possível conhecer objetos e o modo de viver dos habitantes do final do século XIX. Todo o centro relembra a história do município, que antes de ser incorporado ao DF, pertencia a Goiás e já era um núcleo urbano mesmo antes da vinda da capital para o centro do país. Simone Macedo, presidente e fundadora da Associação dos Amigos do Centro Histórico de Planaltina, detalha o que é possível encontrar no local.
7: Além dele contar a história até os dias de hoje, Planaltina DF, ele tem também as atividades artísticas, como montagem de exposições e também um dos principais eventos de arte contemporânea fora do eixo Brasília, né? É um ponto para que você chegue e viva o local como uma casa da época, né?
6: O Centro Histórico de Planaltina é considerado um ponto de memória, ou seja, uma iniciativa reconhecida por preservar e valorizar a história, a cultura e as memórias de um território ou grupo social. Raquel Teixeira, coordenadora de Museologia Social do IBRAM, explica qual o diferencial desses espaços.
8: Diferentemente de um museu tradicional, que tem a sua atuação baseada naquele tripé edifício, coleção ou acervo, né, e público, os pontos de memória desenvolvem processos museológicos que são baseados na relação território, memória e comunidade. Então a gente está falando de uma gama aí de processos museológicos que se dão fora dos

0: ambientes museais tradicionalmente reconhecidos, né? São experiências que elas nascem do próprio protagonismo da comunidade.
1: Para um lugar ser reconhecido como ponto de memória, é preciso provar que a entidade responsável desenvolve programas, projetos e ações de museologia de caráter social. Com a certificação, o ponto de memória passa a estar apto a participar de políticas e instrumentos previstos para esse tipo de iniciativa, como explica Raquel Teixeira, do IBRAM.
0: Que pode favorecer a participação em editais, em parcerias com instituições públicas e privadas. É claro, observadas as regras específicas de cada um desses instrumentos, né? E é também uma ferramenta importante para que os pontos de memória possam se conhecer uns aos outros e, a partir daí, desenvolverem ações conjuntas, em parceria, fazerem cooperações.
1: Por meio de uma plataforma online, é possível cadastrar um projeto para certificação e acompanhar o processo desde a etapa de inscrição. E a população pode ter informações detalhadas sobre o histórico de atuação de cada um desses locais. O endereço é pontosdememoria.museus.gov.br. Reportagem Márcia Fernandes.
2: O prazo final para atualizar o cadastro destinado à concessão da licença de aquicultor foi prorrogado até 31 de dezembro de 2026.
3: A atividade pode ser realizada em águas marinhas, rios e lagos.
2: Entre as espécies cultivadas estão peixes, camarões, algas, rãs, peixes ornamentais, ostras e mexilhões.
3: A licença permite o trabalho dentro da lei, a comercialização sem riscos de multas e é requisito para obtenção de crédito rural.
2: Quem explica é a secretária nacional de aquicultura do Ministério da Pesca e Aquicultura, Fernanda de Paula.
4: Além de dar segurança jurídica à sua atividade, o RGP Aquicultor, ele facilita a venda do pescado produzido para a indústria de beneficiamento e também para exportação. E como funciona a atualização agora? As nossas superintendências federais de pesca e aquicultura nos estados continuam recebendo, analisando e dando andamento normal aos processos de concessão e renovação da licença. Além disso, as regras relativas ao monitoramento obrigatório da aquicultura e aos trâmites antigos de renovação estão temporariamente suspensas, garantindo um período tranquilo de transição para o produtor.
3: Mais informações na página do Ministério da Pesca em gov.br/mpa.
2: E essas foram as notícias do governo federal.
3: Uma realização da Secretaria de Comunicação Social da Presidência da República.
2: Com produção da empresa Brasil de Comunicação.
3: Fique agora com as notícias do Poder Judiciário e do Congresso Nacional. Boa noite, bom fim de semana.
2: A gente volta na segunda-feira. Boa noite.
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7: STF suspende cobrança de mais de 255 milhões de reais em uma disputa judicial entre Petrobras e uma empresa de engenharia. TSE realiza entre 3 e 9 de agosto a primeira edição da Semana Nacional do Sistema Eletrônico de Votação. STJ define que revisão administrativa pode cancelar benefício previdenciário por incapacidade concedido judicialmente. Boa noite, eu sou Marcela Luiza. O Supremo Tribunal Federal suspendeu a cobrança de mais de 255 milhões de reais em uma disputa judicial entre a Petrobras e uma empresa de engenharia. A decisão envolve a forma como o valor da dívida deve ser corrigido. Judite Aragão.
8: A discussão é sobre o índice usado para atualizar o valor da condenação.
9: A empresa FDS Engenharia de Óleo e Gás defendia que a dívida fosse corrigida pelo IPCA, com um acréscimo de juros de 1% ao mês. O Tribunal de Justiça do Rio de Janeiro concordou com esse cálculo. A Petrobras recorreu ao STF. A empresa alegou que a correção deveria ser feita apenas pela taxa Selic, como já definiu o Supremo em outros julgamentos. Com esse critério, o valor da dívida é de 237 milhões e 800 mil reais, quantia que já foi depositada em juízo. A diferença entre os dois cálculos passa de 255 milhões de reais.
8: Ao analisar o caso, o ministro Alexandre de Moraes afirmou que, quando a sentença não define qual índice de correção deve ser usado e apenas faz referência à lei, deve ser aplicada a taxa Selic. O ministro lembrou que a Selic já inclui correção monetária e juros de mora. Por isso, ela não pode ser somada a outros índices. Como a sentença original não estabelecia um índice específico de atualização, Alexandre de Moraes suspendeu o cumprimento da decisão até o julgamento definitivo do processo.
7: Tribunal Superior Eleitoral dá início à primeira edição da Semana Nacional do Sistema Eletrônico de Votação. Na próxima segunda-feira, dia 3 de agosto, o TSE vai abrir a urna eletrônica para estudantes do Centro de Ensino Médio Elefante Branco, em Brasília. Juliana Cariri.
10: A atividade vai ser conduzida pelo coordenador de tecnologia eleitoral do TSE, Rafael Azevedo, e pelo ministro substituto do tribunal, Nauê Bernardo Pinheiro de Azevedo. Os dois são ex-alunos da instituição. A iniciativa busca ampliar o conhecimento dos alunos sobre o sistema de votação e também vai abordar temas como assinatura digital, sigilo do voto, fiscalização dos sistemas eleitorais, testes de segurança e as etapas de auditoria.
7: A Justiça do Trabalho reforçou o combate ao assédio eleitoral no ambiente laboral. Agora, sempre que uma ação trabalhista apresentar indícios desse tipo de prática, o juiz deverá comunicar imediatamente o caso ao Ministério Público do Trabalho e ao Ministério Público Eleitoral. Marla Lacerda.
11: A medida foi aprovada pelo Conselho Superior da Justiça do Trabalho e determina que a comunicação seja feita logo após o recebimento da ação, sem depender de pedido das partes. O objetivo é agilizar a atuação dos órgãos responsáveis e fortalecer o combate ao assédio eleitoral, sem interferir no andamento do processo trabalhista. A nova resolução também amplia a definição de assédio eleitoral, melhora a identificação dessas ações no sistema da Justiça do Trabalho e reforça o monitoramento dos processos, para garantir mais rapidez e eficiência no acompanhamento dos casos.
7: INSS pode cancelar administrativamente benefícios por incapacidade concedidos por decisão judicial. Esse entendimento foi adotado pelo STJ sob o rito dos recursos repetitivos. Fátima Uchoa.
12: Com a tese fixada pela primeira sessão, juízes e tribunais de todo o país devem adotá-lo em casos com a mesma questão jurídica. Para o STJ, como esses benefícios dependem da permanência da incapacidade do segurado, o INSS tem o dever legal de fazer revisões periódicas para verificar se essa condição continua existindo ou não. O cancelamento somente é válido se forem observadas as garantias do devido processo legal administrativo, com a realização de perícia médica, a notificação do beneficiário e a oportunidade de apresentar defesa antes da interrupção do benefício. O relator foi o ministro Teodoro Silva Santos.
7: 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Uma boa noite e um bom fim de semana.
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1: Eu sou Paula Groba.
2: E eu sou Ricardo Nakaoka.
1: E estes são os destaques de hoje do Jornal do Senado, que começa agora.
2: Avança projeto que cria cotas para jovens que deixam abrigos ao completar 18 anos.
1: Sancionada lei que amplia a divulgação do Disque 180 para vítimas de violência.
2: Lideranças indígenas buscam apoio do Senado para recuperação de áreas degradadas pelo garimpo.
1: Boa noite.
2: Boa noite.
1: Jovens que passaram a infância e a adolescência em abrigos ou casas-lares podem ter mais facilidade para ingressar em universidades e institutos federais.
2: A Comissão de Direitos Humanos do Senado aprovou uma proposta que cria cotas para quem deixa o acolhimento institucional ao completar 18 anos. A reportagem é de Rodrigo Rezende.
3: Um projeto aprovado na Comissão de Direitos Humanos, de autoria do senador Jorge Cajuru, do PSB de Goiás, quer garantir aos jovens que vivem ou viveram nessa situação até os 18 anos, ou seja, não foram adotados e alcançaram a maioridade, uma cota nos processos seletivos para o acesso ao ensino superior e às escolas técnicas federais. O relator do projeto, o senador astronauta Marcos Pontes, do PL de São Paulo, afirma que a ideia colabora com a diversidade no meio acadêmico.
4: A proposição realiza a importante missão de conferir oportunidades a pessoas oriundas de acolhimento institucional. Lembrando que acolhimento institucional é diferente de instituições como a Fundação Casa, com menores infratores. É outro tipo de público. Ademais, atua para fortalecer a diversidade nos ambientes educacionais brasileiros, garantindo que pessoas com experiências distintas possam receber e compartilhar conhecimentos essenciais para a comunidade acadêmica e para a construção de sociedade mais justa e, portanto, mais equânime.
3: Marcos Pontes incluiu no projeto uma previsão de avaliação a cada 10 anos dessa política de cotas. A proposta segue para análise da Comissão de Educação do Senado.
1: E por falar em educação, um dos principais destaques do primeiro semestre no Senado foi a aprovação do novo Plano Nacional de Educação. A lei estabelece as metas e as diretrizes que vão orientar as políticas públicas para todos os níveis de ensino até 2034.
2: O texto já foi sancionado pela Presidência da República. Repórter Márcio Maturana.
5: Já sancionado pelo Executivo, o novo Plano Nacional de Educação define diretrizes, metas e estratégias até 2034 em todos os níveis, inclusive a educação superior. Entre as metas estão garantir que todas as crianças da educação infantil estejam na escola e que pelo menos 60% das que têm até 3 anos tenham acesso a creches. A relatora da proposta na Comissão de Educação, senadora Tereza Leitão, do PT de Pernambuco, destacou um mecanismo para evitar que as metas fiquem apenas no papel.
6: Este plano tem um diferencial do anterior. Ele tem um monitoramento bienal. A fiscalização, o monitoramento estão previstos para que ele seja um plano para valer.
5: Também foram aprovados a criação da Universidade Federal Indígena, o incentivo ao empreendedorismo no ensino médio, um regime especial para estudantes impedidos de frequentar aulas por saúde, gravidez ou amamentação, e a inclusão da educação financeira, fiscal, securitária e previdenciária como tema transversal.
1: O Executivo também sancionou a lei que torna obrigatória a divulgação do serviço 180 para denúncias de violência contra a mulher.
2: Pelo texto, os serviços da Central de Atendimento à Mulher deverão ser obrigatoriamente publicizados em meios de comunicação de massa e em locais de grande circulação. Repórter Ruth Gomes.
7: Pela lei, escolas, hospitais, transportes públicos, órgãos públicos, locais de eventos, além de meios de comunicação, promoverão a divulgação de como vítimas e pessoas que têm conhecimento de que a violência está ocorrendo poderão pedir ajuda. Já o senador Wellington Fagundes, do PL de Mato Grosso, ressaltou a importância de unir forças em prol de salvar vidas, independentemente de espectro político.
8: Um tema que não tem partido, não tem ideologia e não pode mais esperar. Quando o assunto é defender a vida, não existe disputa política. Existe sim o dever de agir.
7: Relatora do projeto na Comissão de Constituição e Justiça, a senadora Mara Gabrilli, do PSD de São Paulo, resgatou o histórico da Central de Atendimento à Mulher. Ela lembrou que o serviço começou prioritariamente como um canal de orientação e, a partir de 2014, passou a registrar denúncias diretas com encaminhamento e acompanhamento junto à rede especializada.
1: Pesquisadores indígenas das regiões Norte e Centro-Oeste visitaram o Senado nesta quinta-feira para participar de uma reunião com consultores legislativos e representantes do portal E-Cidadania na Comissão de Meio Ambiente.
2: Eles querem aumentar a articulação política em prol de projetos de recuperação de áreas degradadas pelo garimpo. A reportagem é de Marcela Diniz.
1: Os pesquisadores indígenas que visitaram o Senado são dos povos Yanomami, Munduruku e Enauenê Naui. Os objetivos da visita foram conhecer mais o Senado e investir na incidência política em busca de apoio a projetos de recuperação ambiental em áreas destruídas pelo garimpo. As lideranças também querem a total desintrusão de seus territórios. O pesquisador Reginaldo Pocho Munduruku explicou que os indígenas precisam do parlamento, inclusive no orçamento, para garantir recursos para ações sociais ambientais.
9: A gente tem como objetivo de restaurar 106 hectares, né? Dentro do nosso território. A nossa região foi degradada pela garimpo ilegal, né? Então, tudo isso impactou a nossa saúde dos povos indígenas, a vida da flora, né? Como os plantios de palmeiras, açaizeiras, contaminou também o nosso alimento, o peixe, né?
1: Em reunião com consultores do Senado na Comissão de Meio Ambiente, os pesquisadores indígenas ficaram sabendo, por exemplo, da oficina legislativa oferecida pelo E-Cidadania, portal por meio do qual é possível sugerir uma ideia que poderá virar um projeto de lei de verdade. O secretário do colegiado, Ayrton Aragão Júnior, explica que essa ferramenta pode ser útil, por exemplo, nas escolas indígenas.
10: Para aproximar também os jovens indígenas e as lideranças desse processo, dessa possibilidade de participação dentro do E-Cidadania aqui no processo do Senado Federal.
1: Pesquisa da Fiocruz de 2024 mostrou que 94% dos Yanomami de 9 aldeias invadidas por garimpos tinham alto nível de contaminação por mercúrio. Entre os Munduruku, um levantamento deste ano feito com gestantes mostra a contaminação de 97% das mulheres.
7: E os eventos climáticos extremos registrados nos últimos dias no país confirmaram a previsão dos especialistas.
2: Em dois debates realizados no Senado em maio, cientistas alertaram para a força do fenômeno El Niño este ano. Repórter César Mendes.
11: As chuvas intensas no sul e os vendavais no Rio e em São Paulo, registrados no mês de julho, confirmam o alerta dos especialistas de que o El Niño será forte este ano. Para o senador astronauta Marcos Pontes, do PL de São Paulo, é preciso aprimorar a legislação para enfrentar de forma adequada esses fenômenos.
12: Para proteger a população dos eventos que vão acontecer.
11: Segundo o climatologista Carlos Nobre, o El Niño acelera o jato de circulação atmosférica que vem do Pacífico em direção à América do Sul. E vários estudos têm apontado evidências de que o El Niño será muito forte este ano.
13: Esses eventos nos últimos dias de chuvas muito fortes no Rio Grande do Sul, isso é relacionado com o El Niño.
11: O senador Hamilton Mourão, do Republicanos Gaúcho, pediu que o Plano Nacional de Proteção e Defesa Civil determine a realização de simulações anuais nos municípios mais atingidos pelos fenômenos climáticos.
2: Com a edição de Paula Groba e trabalhos técnicos de Eliseu Caires, o Jornal do Senado fica por aqui. Acompanhe agora as notícias do Tribunal de Contas da União e da Câmara dos Deputados. Boa noite.
1: Boa noite e um bom fim de semana.
2: Minuto do TCU.
14: O Tribunal de Contas da União apresentou os resultados de um conjunto de auditorias sobre as chamadas transferências especiais, conhecidas como emendas PIX. A fiscalização analisou 100 repasses destinados a 73 municípios e 2 estados, que somaram 198 milhões de reais. O relatório apontou problemas em 82% das transferências examinadas. Entre as principais falhas estão deficiências na prestação de contas,
1: irregularidades em licitações, pagamentos sem comprovação e falta de transparência na aplicação dos recursos. O prejuízo potencial foi estimado em 49 milhões de reais. O tribunal fez recomendações para fortalecer o controle, aumentar a transparência e melhorar a fiscalização das emendas parlamentares. Saiba mais em tcu.gov.br.
15: TCU, fiscalização a serviço da sociedade. 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
16: Projeto facilita acesso à justiça gratuita para inscritos no Cadastro Único. Parlamentares aprovam benefícios para motoristas com bom histórico. Comissões finalizam análise de proposta que incentiva o voluntariado.
17: Boa noite. Câmara finaliza a votação de projeto que incentiva voluntariado. Acompanhe os detalhes com a repórter Maria Neves.
18: Aprovado na Comissão de Constituição e Justiça da Câmara dos Deputados, projeto que estimula a atuação de jovens como voluntários em instituições de acolhimento de pessoas idosas com deficiência e crianças na primeira infância. A proposta determina ainda que os jovens voluntários também terão acesso a serviços de acolhimento durante o período de atuação. As regras serão definidas na regulamentação da lei. A relatora, a deputada Laura Carneiro, do PSD do Rio de Janeiro, explica que a medida representa mais um incentivo para aproximar jovens de pessoas idosas e com deficiência em instituições de acolhimento.
19: É uma tentativa de unir jovens com pessoas idosas e com pessoas com deficiência. Então, esse jovem, né, que está no serviço voluntário, vai ser habilitado para trabalhar nos abrigos, enfim, nas áreas de recebimento, que são de acolhimento, tanto de pessoas com deficiência como de idosos.
18: Ao apresentar o projeto, o deputado Roberto de Lucena, do Republicanos de São Paulo, argumentou que os jovens têm interesse em ingressar no mercado de trabalho e na universidade. Para ele, o Estado, ao valorizar o trabalho social e voluntário, estimula o acesso desses jovens tanto à vida acadêmica quanto ao mercado de trabalho, além de estimular o exercício da cidadania. A deputada Laura Carneiro promoveu pequenos ajustes no texto. O principal deles é uma mudança para assegurar que a participação no voluntariado não seja uma condição obrigatória para o acesso do jovem a serviço de acolhimento social. Segundo a parlamentar, a alteração é necessária para preservar a gratuidade da assistência prevista em lei. Da Rádio Câmara de Brasília, Maria Neves.
15: Trabalho.
16: O projeto que amplia reconhecimento de profissionais da radiologia deu mais um passo na Câmara. Saiba mais com a repórter Sofia Peçanha.
20: A Comissão de Constituição e Justiça aprovou o projeto que atualiza a regulamentação das profissões de técnico e tecnólogo em radiologia e de bacharel em ciências radiológicas. A proposta, já aprovada pelo Senado, altera a lei que regula o exercício das profissões da área desde 1985. Entre as mudanças está o reconhecimento formal das categorias de bacharel, tecnólogo e técnico em radiologia, além da ampliação das áreas de atuação profissional. O texto busca adequar a legislação às novas tecnologias utilizadas em exames e tratamentos de saúde, além de atividades industriais e de segurança que utilizam radiação. O projeto já havia sido aprovado pela Comissão de Saúde. Na reunião, o relator, o deputado Ricardo Silva, do PSD de São Paulo, destacou a importância desses profissionais para o funcionamento dos serviços de saúde.
21: Eles buscam beneficiar os profissionais técnicos em radiologia, os quais têm atuação relevante nos serviços de saúde, principalmente na produção de exames radiológicos indispensáveis ao diagnóstico de patologias.
20: Além de atualizar as regras para o exercício da profissão, o texto determina quem pode obter registro nos conselhos regionais de técnicos em radiologia, estabelece regras para a supervisão das técnicas radiológicas e reforça exigências relacionadas à proteção radiológica e à segurança dos trabalhadores e usuários dos serviços. Na prática, a proposta busca dar mais segurança jurídica aos profissionais ao definir quem pode atuar em cada atividade e quais são as responsabilidades de cada função. Durante a votação na Comissão de Constituição e Justiça, a deputada Érica Cocai, do PT do Distrito Federal, defendeu a proposta, afirmando que uma das principais mudanças é o reconhecimento dos tecnólogos em radiologia na legislação.
0: E por fim dizer que nós temos uma legislação que é uma legislação antiga, que não previa o tecnólogo, e tecnólogo agora vai poder fazer concurso público. Tecnólogo vai poder adentrar na saúde como tecnólogo. Portanto, é um reconhecimento.
20: Como a proposta que atualiza a regulamentação dos profissionais das técnicas radiológicas sofreu alterações durante sua análise na Câmara, ela retorna agora ao Senado para análise dessas modificações. Da Rádio Câmara de Brasília, Sofia Peçanha.
15: Justiça.
17: Inscritos no Cadastro Único para Programas Sociais, o CadÚnico, poderão ter acesso facilitado à justiça gratuita. A repórter Silvia Munhato tem os detalhes.
4: A Câmara aprovou o projeto que prevê a concessão de justiça gratuita de maneira imediata a quem estiver inscrito no Cadastro Único para Programas Sociais, o CadÚnico. A autora do projeto, a deputada Maria do Rosário, do PT do Rio Grande do Sul, diz que a mudança tem o objetivo de facilitar o acesso à justiça, evitando que a pessoa tem que comprovar novamente que tem baixa renda.
22: Se o judiciário reconhecer o CadÚnico, essa pessoa que passou pelo Centro de Referência e Assistência Social, pelo CRAS e que está no CadÚnico, quando chegar no judiciário, o judiciário vai ter uma economia processual muito grande. Ele não precisa mais revisar documentos sobre a situação econômica da família.
4: Segundo a deputada, quem não estiver no CadÚnico, mas atender aos critérios atuais de vulnerabilidade adotados pela justiça, continuaria tendo que fazer a comprovação de renda. A proposta, que permite aos inscritos no CadÚnico acessar a justiça gratuita sem a necessidade de comprovação de renda, seguirá agora para a análise do Senado. Da Rádio Câmara de Brasília, Silvia Munhato.
15: Transportes.
17: Comissão aprova projeto que estabelece benefícios para motoristas com bom histórico. A repórter Júlia Lopes nos conta quais são.
23: Motoristas profissionais com bom histórico no trânsito poderão receber benefícios se estiverem inscritos no Registro Nacional Positivo de Condutores. A proposta do deputado Duda Ramos, do Podemos de Roraima, foi aprovada na Comissão de Viação e Transportes da Câmara dos Deputados. O Registro Nacional Positivo de Condutores é voltado ao cadastro de motoristas que não cometeram infrações de trânsito nos últimos 12 meses. Com a nova proposta, passa a constar no sistema dados como ausência de infrações gravíssimas, participação em cursos de direção defensiva e histórico de condução sem acidentes. O relator do projeto, deputado Ricardo Aires, do Republicanos do Tocantins, explica que motoristas profissionais são aqueles que exercem atividades econômicas como motoristas de aplicativo e caminhoneiros. Para ele, a medida beneficia não apenas os condutores, mas também os consumidores.
24: Esse projeto é importante por dois significados. Primeiro, porque ele vai, de um lado, prestigiar e demonstrar o motorista que tem boas práticas de trânsito, e por outro lado, também oferecer para a população, principalmente as pessoas que dependem desse tipo de serviço, aqueles melhores motoristas para que eles sejam contratados ou premiados na sua atividade econômica.
23: No texto, os benefícios concedidos aos condutores incluem redução no valor de seguros de veículos, acesso prioritário a vagas de emprego e condições diferenciadas em financiamentos e locações de veículos. O projeto, que busca conceder vantagens a motoristas profissionais inscritos no Registro Nacional Positivo de Condutores, inclui a medida no Código de Trânsito Brasileiro e segue agora para análise na Comissão de Finanças e Tributação. Da Rádio Câmara de Brasília, Júlia Lopes.
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15: Desenvolvimento Regional.
17: A Comissão de Desenvolvimento Urbano aprovou o uso de royalties do petróleo para financiar a tarifa zero no transporte urbano. A repórter Fabielle Pires nos conta como deve funcionar.
3: Quando o petróleo é extraído, uma parte da riqueza gerada retorna para os cofres públicos. São os royalties, recursos que podem ser usados para financiar serviços e investimentos em benefício à população. A Comissão de Desenvolvimento Urbano da Câmara dos Deputados aprovou uma proposta que destina parte dos royalties para a gratuidade nos transportes públicos do Brasil. A iniciativa é conhecida como Tarifa Zero e deve facilitar o transporte público e a mobilidade urbana. Ao apresentar o projeto, o deputado Gilmar Tato, do PT de São Paulo, defendeu que a Tarifa Zero contribui para a redução da desigualdade social, melhora a qualidade de vida nas cidades e incentiva o uso do transporte coletivo. O relator da proposta, deputado Hildo Rocha, do MDB do Maranhão, defendeu que a mudança na lei dos royalties não trará prejuízos.
5: Não vai aumentar preço de combustível e também não vai diminuir o rendimento das empresas. E vai resolver um grave problema que existe. Porque no momento em que tivermos a tarifa zero de transporte público, as empresas que estiverem trabalhando, seja ela da iniciativa privada, uma concessionária ou uma empresa estatal, vai ter o dinheiro certinho lá todo mês, a tarifa atualizada, para que eles possam fazer um bom transporte público.
3: O projeto que destina parte dos recursos dos royalties de petróleo para a tarifa zero de transporte público segue para análise da Comissão de Viação e Transportes. Da Rádio Câmara de Brasília, Fabielle Pires.
6: Comissão de Educação aprova projeto de estímulo à integração entre empresas de pequeno porte e ensino profissionalizante. A reportagem é de Maria Neves.
18: A Comissão de Educação da Câmara aprovou o projeto do deputado Júnior Mano, do PSB do Ceará, que busca estimular a integração entre instituições de ensino profissional e as micro e pequenas empresas. Pelo texto, os órgãos públicos responsáveis pela política de educação profissional e tecnológica terão de criar cadastro com vagas de emprego como forma de estimular a contratação dos formados pelas instituições de pequeno porte. Na opinião do relator, deputado Luiz Lima, do Novo do Rio de Janeiro, a iniciativa é importante porque as microempresas e empresas de pequeno porte são as que mais empregam no país, mas também são as que encontram maior dificuldade para a contratação de mão de obra qualificada.
8: A gente tem mão de obra específica escassa que com esse projeto a gente vai ajudar a superar esse obstáculo. A gente está falando de mais profissionalização, que é a vontade dos estudantes. A gente está criando facilidade entre as instituições de ensino, públicas e privadas, para que tenha uma maior interação com o mercado de trabalho.
18: De acordo com o levantamento do SEBRAE, em 2025, as micro e pequenas empresas respondiam por cerca de 97% dos negócios ativos no país, com quase 22 milhões de empreendimentos que seriam responsáveis por 26,5% do Produto Interno Bruto Nacional. Além disso, o estudo aponta que 7 em cada 10 novos empregos formais do país estão nas empresas de micro e pequeno porte. Luiz Lima reforça que quando a educação profissional está em sintonia com as necessidades dessas empresas e articulada com programas de apoio ao empreendedorismo juvenil, há consequências positivas na formação e na integração com o mercado de trabalho. Além da criação do cadastro de vagas em micro e pequenas empresas, a proposta determina que o poder público estimule a abertura de negócios e a formalização de empresas de pequeno porte. A medida ainda prevê a oferta de apoio especial para jovens empreendedores. A proposta ainda será analisada pela Comissão de Constituição e Justiça antes de poder seguir para o Senado. Da Rádio Câmara de Brasília, Maria Neves.
6: Saúde.
17: Comissão de Educação aprova diretrizes para parto humanizado no SUS. A repórter Sofia Peçanha explica como ficou a proposta.
20: A Comissão de Educação da Câmara dos Deputados aprovou o projeto que estabelece diretrizes para tornar mais humanizado o atendimento às mulheres durante a gestação, o parto, o nascimento do bebê e o pós-parto no Sistema Único de Saúde, o SUS. Durante a votação, a comissão alterou o projeto. Em vez de apenas modificar a Lei Orgânica da Saúde para incluir regras específicas sobre o parto humanizado, o novo texto passou a reunir um conjunto mais amplo de diretrizes para atenção à gestação, ao parto, ao nascimento e ao puerpério no SUS. O projeto original previa obrigações mais diretas para o serviço de saúde, com foco na garantia de condições para o parto humanizado e na presença de acompanhante. Já o novo texto amplia esse alcance e passa a organizar princípios gerais de atendimento, com ênfase na autonomia da mulher e na estruturação da rede de atenção materna e neonatal, como ressaltou a relatora da proposta, a deputada Lídice da Mata, do PSB da Bahia.
7: Portanto, esse projeto, ele sintetiza uma contribuição, uma preocupação de deputados homens e deputadas mulheres de diversos partidos. E esta é a riqueza dele. Nós estabelecemos diretrizes que visam humanizar a relação do parto, portanto, da mulher, da parturiente, com os médicos e profissionais que integram aquele momento de sua vida.
20: Entre as medidas previstas estão a garantia da presença de acompanhante escolhido pela gestante durante todo o atendimento, a possibilidade de apoio de doula, o fortalecimento da atuação de enfermeiras obstétricas, obstetrizes e parteiras tradicionais, além da ampliação do acesso à anestesia obstétrica, conforme protocolos do Sistema Único de Saúde. Segundo a relatora, a humanização do atendimento depende da qualificação permanente dos profissionais de saúde e da construção de ambientes mais acolhedores e seguros para mulheres e recém-nascidos.
7: Então, esse é um momento especial na vida da mulher, na vida de uma família, com consequências para o resto da sua vida, né, de um parto bem realizado, confortável, e por isso mesmo, ele merece uma série de orientações que foram aqui definidas.
20: O texto final também reuniu contribuições de 57 projetos que estavam sendo analisados em conjunto e que também tratam do atendimento neonatal. Agora a proposta segue para análise da Comissão de Saúde. Da Rádio Câmara de Brasília, Sofia Peçanha.
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10: Comissão aprova projeto que busca evitar cobrança de imposto sobre imposto. A repórter Silvia Munhato explica a questão.
12: A Comissão de Finanças e Tributação da Câmara aprovou proposta que proíbe incluir imposto na base de cálculo do próprio imposto em qualquer esfera de governo. A mudança também foi aprovada na reforma tributária em 2023, no processo de eliminação do ICMS, PIS, COFINS, IPI e ISS. Os novos tributos da reforma, o imposto sobre bens e serviços e a contribuição sobre bens e serviços, serão cobrados apenas no consumo de produtos e serviços, o que garante a não incidência de tributos durante a sua elaboração ou fabricação. O relator, deputado Kim Kataguiri, do Missão de São Paulo, afirma que a cobrança de imposto sobre imposto é uma anomalia brasileira.
13: A gente está vedando isso, impedindo que isso aconteça em qualquer estado, município ou mesmo no âmbito da União, porque de fato é uma anomalia que a gente tem no sistema tributário brasileiro. Não à toa, isso impede tanto investimento aqui no Brasil, principalmente no setor produtivo.
12: A proposta será analisada agora pela Comissão de Constituição e Justiça antes de seguir para o plenário. Da Rádio Câmara de Brasília, Silvia Munhato.
25: Últimas notícias.
26: Rodrigo de Castro, do União de Minas Gerais, comemora a aprovação na Comissão de Constituição e Justiça de proposta de emenda à Constituição que limita a alíquota do IPVA a 1%. Relator da matéria, o deputado explica que o objetivo é reduzir a carga sobre os consumidores.
27: Ela visa beneficiar o consumidor brasileiro, que hoje paga até 4%, em alguns estados 4,5%, e que passará a pagar no máximo 1%. Então, por exemplo, em Minas Gerais, no meu estado, vai haver, que cobra 4%, vai haver uma diminuição de 75%.
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1: 8:01.

Bom, pessoal, no nosso show a gente sempre gosta de resgatar alguma coisa do clássico sertanejo. E nós preparamos essa noite uma seleção muito especial pra vocês, ok? 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Simão!

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4: 8:34.

0: Atenção, moradores da Vila do Cachorro Sentado. O Rock Bravo entrou aí no bar. Muito cuidado, hein?
1: Papai, quem é aquele homem feio que quer matar todo mundo, hein?
2: Fala baixo, meu filho. Aquele é o Rock Bravo.
3: Vamos, saiam todos da minha frente. Saiam da frente, já disse. Vou derrubar tudo isso aqui. Agora eu vou embora, mas amanhã voltarei para acabar com tudo isso aqui. Hahaha.

0: Me dá um conhaque aí, depressa.
1: Pronto, seu Roque. Aí está o conhaque.
0: Não quero mais o conhaque. Troca ele por uma cachaça. Vamos logo.
1: É pra já, seu Roque. Aí está a cachaça no lugar do conhaque. Pode beber.
0: Assim é que eu gosto. Até logo.
1: Seu Roque, o senhor vai embora sem pagar a cachaça?
0: Pagar? Eu não troquei a cachaça pelo conhaque.
1: Está certo, mas o senhor não pagou o conhaque.
0: Como é que eu vou pagar se eu não tomei o conhaque? Pronto, está pago. E a senhora aí? Gosta de flores?
2: Ah, seu Roque, eu adoro flores.
0: Amanhã no seu enterro terá muitas flores.

0: Os dias foram passando. Certa vez, Roque Bravo soube que no arraial da Vaca Morta havia um homem valente. Roque foi para lá e, ao ver o valentão, Roque Bravo disse assim:
1: quem é o bravo aí?
2: O bravo aqui sou eu, por quê?
1: Tem mais algum bravo aí? Quem são vocês dois?
3: Eu sou o Joaninho Farofa e este aqui é meu irmão, o famoso Beppe Caruncho.
1: Pronto, deu caruncho na farofa. Cadê o garçom desse restaurante aqui?
4: Estou aqui, seu Roque.
1: Tem comida aí?
4: O senhor gosta de bife a cavalo?
1: Gosto.
4: O senhor gosta de frango frito?
1: Gosto.
4: Eu também gosto, mas não tem?
1: Toma, e vê se me respeita. Você aí, o que está fazendo? Deu fora daqui já.
5: Eu vou dar o fora daqui, mas você vai comigo, Roque Bravo.
1: Eu ir com você? E por que motivo?
5: O motivo é simples. Eu sou um policial e você está preso, Roque Bravo. E não tente nenhum golpe, senão eu lhe encho de estranho, entendeu? Vai andando, Roque Bravo, você está